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1: Bom dia, são 7:04, 7:04. Estamos começando o nosso informativo Bom Dia Independência. Estamos aqui pela Rádio Independência e a Rádio Maravilha, que está em parceria nesse momento. Estamos vivenciando 3 de agosto de 2026. Agora, nesse momento, estamos com 22 graus, né, ainda, e a sensação térmica de 24, mas tem sido um friozinho pela madrugada, né? Agora, nesses últimos dias, a nossa região tem registrado aí 20 graus até 19, com a sensação térmica de 18 graus. Vamos ver até quando vai essa temperaturazinha, né, boa pela manhã, que acaba influenciando também a tarde, né, ainda.

E aqui vamos com as nossas tabelas de pagamento. Temos os aposentados e pensionistas, ainda com final 6. Vamos aqui para a semana, né? Final 6. Hoje, amanhã, dia 4, final 7. Amanhã, dia 4, final 7. Quarta-feira, dia 5, final 8. Quinta-feira, dia 6, final 9. E na sexta-feira, final 0. Então, é esse o nosso, o dessa semana, né? Os aposentados e pensionistas, que se encerra na sexta-feira, dia 7, com final 0. Já o Bolsa Família começa dia 18, tá? Dia 18 de agosto, na terça-feira, né? Que começa aí, vai demorar um pouquinho, né? Mas dia 18 de agosto começa o Bolsa Família.

0: Para você não perder seu compromisso, são 7 horas e 8 minutos, 7 e 8. E nós vamos aqui trazer as notícias nacional. Só lembrando que encerra no dia 5 o prazo final das convenções, né, dos partidos para as eleições de 2026. E aí tem que se definir, né? Quem vai para o Senado, quem é vice, pode aí tem toda essa organização. Então, vamos trazer aqui essa matéria. Pronto. Mulheres vão à rua pela votação do PL da misoginia, porque começou agora, né, saindo do recesso, começando agora aí o Congresso, os trabalhos do Congresso no segundo semestre. Mas só que a gente sabe que, como está no período eleitoral, né, eles pouco vão pisar em Brasília, né, a não ser que seja aí para alguma votação muito importante. E aí as mulheres estão indo aí às ruas para que seja votado. Eu acho muito difícil, né, mas depende muito da pressão popular e vamos acompanhar.
1: Mulheres vão às ruas pela votação do PL da misoginia. Mobilização ocorre em várias cidades brasileiras. O Levante Mulheres Vivas mobiliza neste domingo, 2, cidades de todas as regiões do país para pressionar a Câmara dos Deputados pela aprovação do projeto de lei, PL 896/2023, o PL da misoginia. O texto já foi aprovado no Senado e aguarda, em regime de urgência, o despacho do presidente da Câmara, Hugo Mota, Republicanos PB, para ser votado no plenário da Casa. O PL inclui crimes motivados por misoginia entre os que são punidos por discriminação e preconceito. O texto, que altera a Lei 7.716/1989, acrescenta penas de 2 a 5 anos de reclusão aos crimes de misoginia, definidos como a prática, a indução ou a incitação de violência, de restrição ao pleno exercício de direitos ou de ofensa à dignidade da mulher, em razão da condição de mulher. A condição de mulher também foi incluída no artigo que trata de injúria, ofensa de dignidade ou decoro em razão de raça, cor, etnia e procedência nacional. As mobilizações ocorrem em Belo Horizonte, Boa Vista, Brasília, Campo Grande, Capão da Canoa, RS, Cataguases, Minas Gerais, Curitiba, João Pessoa, Juazeiro, BA, Parnaíba, Pi, Pelotas, RS, Ponta Grossa, PR, Rio de Janeiro, Salvador, São José, SC, São Paulo e Sorocaba, São Paulo, ao longo de todo o dia. Veja a galeria de fotos, manifestação em defesa do projeto que criminaliza a misoginia, fotos. Thomas Silva e Marcelo Camargo, mobilização social. Segundo a cofundadora do Levante Mulheres Vivas, Rachel Ripani, a mobilização nas cidades partiu de pessoas que não admitem o avanço dos feminicídios e do ódio contra mulheres propagado nas redes sociais. De acordo com o Levante, a tramitação da pauta no Congresso tem sido trabalhada de forma a alcançar um consenso entre os parlamentares para a construção de um texto claro e objetivo, que impeça a violência digital contra as mulheres e barreia ainda mais o feminicídio. A gente teve, por exemplo, em um primeiro momento uma dúvida da bancada evangélica, se o PL seria contra a liberdade de expressão em púlpito. De os pastores falarem trechos da Bíblia, que possam ser vistos como misóginos à luz da atualidade, conta Rachel. Crimes, ela explica que o objetivo não é impedir que uma pessoa tenha uma opinião, e sim barrar a prática de crimes e proteger mulheres. É urgente a gente falar disso para mulheres, mas também para os adolescentes, porque senão continua tendo mentoria, nas redes, ensinando que estupro coletivo é legal, mostrando como é que você dopa uma menina para depois filmar ela, promovendo concurso de fake nude, nudez criada por sobreposição de imagens, em escola, alerta Rachel. Com faixas e cartazes com mensagens como, Brasil sem misoginia, mulheres vivas, e, se a Câmara não ouve as mulheres, as ruas vão falar, os grupos ocupam locais importantes nas cidades, com a expectativa que o presidente da casa paute o PL da misoginia logo após a retomada das sessões plenárias deliberativas, adiada para a semana do dia 10 de agosto. A reportagem da Agência Brasil entrou em contato com a assessoria do presidente da Câmara dos Deputados, Hugo Mota, mas até o momento da publicação não houve resposta. O espaço segue aberto para manifestação do parlamentar.
0: Tá aí, né? Tem que ser realmente uma manifestação em massa mesmo, né? Para que pressionar, porque o Congresso ele é movido à pressão popular. A única coisa que detém aí o Congresso que eles pautem, né, que eles votem as matérias, né, que realmente interessa o povo, é a questão de pressão popular. E agora, vamos trazer aqui uma matéria que fala sobre a questão do voto feminino, que o voto feminino, assim, a conquista do voto feminino resistiu à misoginia histórica, porque agora, nesses dias, né, estão questionando aí até o voto feminino, viu? Para os nossos ouvintes aqui entenderem que em pé chegamos. Vamos acompanhar aqui essa matéria que está na Agência Brasil ontem à noite. Vamos acompanhar.
1: Conquista do voto feminino no Brasil resistiu à misoginia histórica. Estudiosas dizem que discursos machistas atacam o sufrágio desde 1890. Os ataques ecoam pelo tempo. Minha mulher não irá votar, disse o senador constituinte Coelho e Campos, em 1891. No mesmo ano, outro parlamentar, Cerzedelo Correa, afirmou que jogar a mulher no meio das paixões e das lutas políticas é tirar-lhe a santidade. Depois de 135 anos, mais discursos violentos reaparecem. Mulher vota estatisticamente mal, principalmente as solteiras. As casadas costumam acompanhar o marido, afirmou o influenciador Paulo Figueiredo, neto do ex-presidente João Figueiredo. Os reiterados discursos machistas que atacam o voto feminino ao longo da história do Brasil podem ser compreendidos em diferentes facetas como reações aos avanços da cidadania das mulheres, segundo afirmam estudiosas do tema do sufrágio em entrevistas à Agência Brasil. Elas explicam que, do ponto de vista histórico e político, o que chama a atenção não é o ineditismo do discurso, mas a continuidade e as ameaças. Constituição de 1891, a primeira da República, rejeitou o sufrágio feminino. Foto, acervo Arquivo Nacional, luta permanente. Por outro lado, há inspirações concretas históricas, por parte das experiências da luta sufragista, para ações de resistência. A linguagem mudou, mas a lógica patriarcal, misógina e machista é a mesma, afirma a professora de Direito Fernanda Abreu, da Universidade Estadual do Rio Grande do Norte, UERN. A estudiosa destaca que o voto feminino no Brasil foi uma conquista obtida contra a resistência do Estado e da sociedade machista. Não foi uma concessão espontânea. Direitos não se mantêm sozinhos. Eles exigem luta permanente, diz. Fernanda avalia que essas manifestações questionando o voto da mulher ressurgiram, em 2026, com uma força perturbadora. A professora acrescenta que o discurso ataca o artigo 5º da Constituição, que veda qualquer tipo de discriminação. Além de inconstitucionais, as manifestações operariam um discurso criminoso. Ela pondera que há iniciativas para acionar a Procuradoria-Geral da República para tratar dessa questão gravíssima. A pesquisadora diz que as falas do influenciador Paulo Figueiredo conectam-se diretamente com o movimento antifeminista norte-americano, que defende abertamente o fim do sufrágio feminino. Inteligência diferenciada do ponto de vista histórico, a pesquisadora Cibele Tenório, da Universidade de Brasília, UNB, assinala que a recorrência dos ataques em mais de um século é absurda, mas não surpreende em uma estrutura de machismo estrutural. As sufragistas do século XX lutaram e tiveram inteligência diferenciada para garantir o direito para todas nós, afirma. Almerinda Gama, sufragista alagoana, foto, acervo Arquivo Nacional, jornalista e doutoranda em História, Cibele é biógrafa da sufragista alagoana Almerinda Gama, 1899 a 1999. Almerinda foi uma das primeiras mulheres negras a atuar na política brasileira. Cibele Tenório pondera que, diante de ataques que chegam ao tempo presente, é necessário manter atenção a toda e qualquer ameaça, ainda que não se transforme em uma hipotética e inimaginável proposta de revogação de direitos de mulheres. No entanto, as ofensivas antigênero podem fazer parte de uma estratégia que barreia evoluções de direitos. Mas podem, de alguma forma, gerar incômodo ou desestímulo à participação, o que é muito perigoso. Cibele lembra que, em 1890, a Constituinte brasileira rejeitou o sufrágio feminino, alegando incapacidade da mulher para a política. Intimidações em 2026, em um cenário em que as mulheres representam mais de 53% do eleitorado brasileiro, atacar o voto feminino reveste-se também em uma estratégia de intimidação política, apontam as pesquisadoras. Segundo o Tribunal Superior Eleitoral, TSE, estão aptas a votar, em 2026, 83.877.126 brasileiras. Os homens somam 74.845.001. Em relação ao nível educacional formal, a maior faixa das mulheres está no ensino médio completo, 29,28%, contra 26,35% dos homens. Terminaram a faculdade 13,08% das eleitoras, contra 9,1% dos homens. Eis um cenário de resistência. As mulheres são maioria da população brasileira, 51,5%, minorizadas em direitos e desestimuladas ao mercado de trabalho ou para a participação política. Conforme explica a professora Ildete Pereira, pesquisadora de Economia e Gênero da Universidade Federal Fluminense, UFF, a luta não se tornou simples porque, no Brasil, o estímulo às mulheres é para a função de cuidadora e não de representante. Entre as mulheres que vão votar neste ano, 51,76% são pardas, 10,96% pretas e 35,71% brancas. Outras estatísticas divulgadas pelo TSE dão conta que 50% das eleitoras declararam-se solteiras. As pesquisadoras ouvidas pela reportagem dizem que esses discursos integram o que a teoria feminista tem chamado de backlash, expressão que pode ser traduzida como retaliação por parte dos homens. A cada evolução de direitos, surge pela estrutura misógina alguma tentativa de violação. Espaços de violência. As pesquisadoras identificam que a primeira Constituição Republicana, a de 1891, rejeitou explicitamente o sufrágio feminino com o argumento oficial de que a mulher era intelectualmente incapaz para a vida pública e que ela deveria se limitar ao espaço doméstico. Entre os ataques comuns, no plano social e cultural, as sufragistas eram ridicularizadas inclusive na imprensa, nas rodas sociais, e chamadas de mulheres homens. Isso porque a mulher casada era legalmente definida como dependente do marido e a solteira, dependente do pai. A professora e historiadora Ana Prestes, da Universidade de Brasília, UNB, acrescenta que a ridicularização na imprensa, inclusive, ocorria, por exemplo, de forma ilustrada. Leolinda Daltro foi uma das líderes mais combativas do sufragismo, foto, acervo Arquivo Nacional. Segundo contextualiza a professora Fernanda Abreu, da UERN, esse argumento era usado para negar às mulheres a capacidade do voto consciente. No âmbito jurídico individual, em 1919, a Leolinda Daltro, 1859 a 1935, que foi a fundadora do Partido Republicano Feminino e uma das líderes mais combativas do sufragismo, teve sua candidatura à intendência municipal do Distrito Federal negada pelo poder público. Inclusive, Leolinda Daltro foi uma das pessoas mais massacradas pela imprensa brasileira da época, segundo a professora e historiadora Ana Prestes. Os jornais encontravam forma de colocar a atividade dela como se fosse praticamente uma baderneira, uma mulher que queria quebrar tudo, afirma. As pesquisadoras exemplificam que o Código Eleitoral de 1932 chegou a incluir a exigência de autorização do marido para que a mulher casada pudesse votar. A cláusula só foi retirada do texto final depois de muita pressão das sufragistas. Nada ocorreu sem luta e inteligência estratégica para conseguir aliados nessa causa, explica Cibele Tenório, doutoranda na UNB. Elas são da opinião de que a resistência ao voto feminino não foi ligada à questão de um conservadorismo pontual. Foi institucionalizada como política pública e norma jurídica. As estudiosas assinalam que a trajetória de pressão feminina tem um marco no ano de 1910 com o Partido Republicano Feminino, a primeira legenda desse gênero que, em 1917, promoveu uma marcha de 90 mulheres pelo centro do Rio de Janeiro defendendo a causa. As sufragistas criaram jornais e escolas para debater o tema, inclusive para contrapor os discursos machistas que escorriam pelas páginas dos jornais tradicionais. Diante dessa efervescência cultural e científica das primeiras décadas do século XX, as mulheres buscavam diferentes direitos, segundo explica a professora de ciência política Marlise Matos, do Núcleo de Estudos e Pesquisas sobre a Mulher, da Universidade Federal de Minas Gerais, UFMG. Ela explica que as mulheres lutavam por duas outras grandes agendas, maior acesso à escolarização e ao mercado de trabalho. Mas, sem dúvida, a conquista do voto feminino era fundamental para a cidadania efetiva. Isso foi travado com muita tensão e disputas, diz. Berta Lutz também lutou pelo voto feminino, foto, acervo Arquivo Nacional. Não por acaso que Berta Lutz, 1894 a 1976, ficou reconhecida como um dos principais nomes dessa batalha. Ela sabia acionar pessoas e conversar inclusive com os mais conservadores em busca de aliados, diz Cibele Tenório. A Federação Brasileira pelo Progresso Feminino, em 1922, articulou governadores, pressionou o Congresso e organizou manifestações. Usou a imprensa nacional e internacional e estabeleceu muitas conexões com o movimento sufragista global, acrescenta a estudiosa Fernanda Abreu, da UERN. Avanço legislativo. As pesquisadoras ouvidas pela Agência Brasil entendem que o marco mais importante é o Decreto 21.076 de 1932, o primeiro Código Eleitoral brasileiro a garantir o direito de as mulheres irem às urnas e também de votarem secretamente. O direito foi solidificado na Constituição de 1934. O Brasil tornou-se o quarto país do Ocidente a garantir o sufrágio feminino, depois do Canadá, Estados Unidos e Equador. No Código Eleitoral de 1946, o voto feminino passa a ser obrigatório para mulheres alfabetizadas. Esse novo marco completou 80 anos em maio. A Constituição, promulgada em 18 de setembro do mesmo ano, confirma a regra. A última carta, a de 1988, eliminou o requisito da alfabetização. Para a professora da UFMG Marlise Matos, o Estado brasileiro tem que reafirmar o seu compromisso com os direitos políticos das mulheres brasileiras e reforçar campanhas informativas e publicitárias sobre a participação nas eleições. Ana Prestes, da UNB, aponta que um caminho da resistência é o reforço nos processos de educação formal. Uma coisa que eu observo nas minhas pesquisas é que muitas sufragistas eram professoras ou atuavam em cursos. Eram pessoas que defendiam o ensinamento e a criatividade também, completa. Ela recorda que Berta Lutz chegou a arrumar um avião para fazer um sobrevoo com panfletos, no Rio de Janeiro. Eram ousadas, persistentes e hábeis articuladoras, diz a professora e historiadora. Por isso, é necessário romper com o apagamento e com a invisibilidade de mulheres que lutaram por grandes causas, como a do voto feminino, a da educação e a do trabalho, defende a professora Ildete Pereira, pesquisadora da UFF. A dependência financeira funcionaria como um obstáculo social de subalternidade, inclusive no tempo presente. Além disso, o próprio mercado de trabalho garante salários melhores aos homens em vista do machismo estrutural. Historicamente, segundo salienta, políticas públicas devem reforçar o papel da mulher na sociedade, como em relação à participação na política.

História do voto. Mulheres do RN tiveram feitos inéditos. Estado foi pioneira no Brasil e na América do Sul. Cidadãs do Rio Grande do Norte têm uma representação singular na história do sufrágio feminino brasileiro. Na luta pelo direito ao voto, o Rio Grande do Norte foi pioneira no Brasil e na América do Sul, destaca a professora Fernanda Abreu, da Universidade Estadual do Rio Grande do Norte, UERN. Uma lei estadual, 660, de 25 de outubro de 1927, aprovada pelo presidente do estado, como se chamava o governador, Juvenal Lamartine, garantiu o avanço inédito. Ele tinha simpatia a essa causa pelo diálogo com a Berta Lutz. Essa lei estabeleceu que não haveria distinção de sexo para exercício do sufrágio. Foi a primeira lei em território brasileiro a garantir isso institucionalmente, afirma. Em novembro de 1927, Celina Guimarães Viana, 1890-1972, da cidade de Mossoró, a 280 quilômetros de Natal, foi ao cartório requerer seu alistamento eleitoral por um ato individual de insurgência. A gente classifica como feminista pela natureza, afirma a professora. Outra cidadã, Júlia

Antes mesmo de as brasileiras poderem votar, Alzira Soriano foi eleita prefeita da cidade de Lages. RN, foto. Acervo Arquivo Nacional. Segundo a professora Fernanda Abreu, a sufragista Berta Lutz fez interlocuções com Juvenal Lamartine para esse feito. O New York Times noticiou que ela foi eleita com 60% dos votos e se tornou a primeira prefeita do Brasil e da América Latina. Alzira venceu uma campanha marcada por ataques misóginos, explica a professora. Muito incisivos, incluindo insinuações de que a mulher pública seria sinônimo de prostituta. Foi uma vitória política real, não apenas simbólica, contextualiza. A pesquisadora em história Cibele Tenório, da Universidade de Brasília, UNB, biógrafa da sufragista alagoana Almerinda Gama, 1899 a 1999, acrescenta que a luta pelo voto veio primeiro e possibilitou as candidaturas. Berta Lutz teve atuação fundamental na luta pelo voto feminino, foto, acervo Arquivo Nacional. No caso do Rio Grande do Norte, as pesquisadoras identificam que o ambiente institucional viabilizou as conquistas femininas. Sem a lei de 1927, que foi resultado de pressão política, incluindo a articulação de Berta Lutz com o governo estadual, Celina não teria se alistado e Alzira não teria podido se candidatar, diz Fernanda Abreu, da UERN. A professora considera o caso do Rio Grande do Norte muito raro, já que as duas conquistas ocorreram simultaneamente e antes do Marco Nacional de 1932. Quando o ambiente político e institucional é receptivo e a organização feminista, os espaços vão se acelerar. Ela assinala que se tratava de mulheres comuns que foram pedir o que entendiam ser direito. Isso é o gesto mais subversivo e mais poderoso de toda essa história.

0: São 7h30, né? Vamos concluir por aqui o nosso informativo, o nosso Bom Dia Independência, que volta amanhã. Vem aí.
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1: Olá, bom dia, tudo bem? Mais um programa Café de Democracia, comigo Luiz Regadas e com o professor Nelson Campos. Professor, bom dia, como se foi de final de semana?
2: Tudo tranquilo, Luiz. Bom dia, amigos, bom dia, amigas. É uma satisfação estar com vocês mais uma vez.
1: Hoje iremos conversar um pouco sobre a história política do nosso Brasil. Professor, fale um pouco aí do domínio português, da escravidão, da administração colonial e das revoltas contra o poder da coroa. Brasil colônia.
2: Olha, Luiz, a história que se conta nas escolas, em modo geral, é o que se chama eurocentrismo, ou seja, Europa como centro. Então, se você perguntar a qualquer aluno quem foi que descobriu o Brasil, eles vão dizer Pedro Álvares Cabral. Ou seja, eles não levam em consideração a história dos povos primitivos, dos povos originários. Esse território já era habitado por milhões de pessoas. Como é que podem ter descoberto uma terra que já era habitada por milhões de pessoas? Mas a visão que se passa é a visão do dominador. Então, quando se fala na Idade Moderna, de 1453 a 1789, era a época do regime político absolutista. A prática econômica do absolutismo era o que se chamava mercantilismo. E o mercantilismo tinha como fonte de enriquecimento o colonialismo, explorar colônias. Eram as chamadas colônias de exploração. Então, houve a expansão marítima comercial europeia, e eles se expandiram em direção à África, em direção à Ásia, e se deslocaram um pouco para o oeste e vieram daqui no Brasil. Então, a história do Brasil é contada a partir de 1500. Então, se ignora completamente toda a história dos povos originários, como eu falei. A princípio, os portugueses achavam que tinham chegado a uma ilha e deram nome a essa ilha de Ilha de Vera Cruz. Depois perceberam que não era uma ilha, era um território muito maior, e deram o nome de Terra de Santa Cruz. E só depois da extração do pau-brasil, de forma sistemática, é que eles deram o nome de Brasil. Então, esse período de 1500 a 1530 é chamado período pré-colonial. Vieram as expedições exploradoras, Gaspar de Lemos, a expedição guarda-costeira, com Cristóvão Jacques, a expedição colonizadora, com Martim Afonso de Souza. Então, o período colonial no Brasil vai de 1531 até 1815. Muitas vezes as pessoas confundem essa data, dizendo que o período colonial vai até 1822. No dia 16 de dezembro de 1815, o Brasil foi elevado à condição de Reino Unido a Portugal e Algarve, depois da derrota de Napoleão na Batalha de Waterloo, para que Portugal tivesse representação no Congresso de Viena. Então, esse período é chamado Reino Unido. Se era Reino Unido, não era mais colônia. Então, a proclamação da independência do Brasil, 7 de setembro de 1822, vai dar origem a um Estado soberano. Eu já comentei em outros programas que só se forma um Estado soberano quando uma nação tem território próprio sobre o qual possa exercer um governo de forma independente, sem a ingerência e interferência de outros Estados em assuntos internos que diz respeito somente àquela nação. Então, o Brasil foi criado dentro da estrutura de plantation, grandes propriedades, trabalho escravo, monocultura, com a economia voltada para atender as necessidades do mercado externo, exportação. Primeiro a cana-de-açúcar, usando primeiro o trabalho no indígena como escravo, depois o trabalho dos africanos escravizados, transformaram o ser humano em uma mercadoria comercializada pelos traficantes de escravos. Foi a história do Brasil no período colonial. Ou seja, uma economia agrária, monocultora, exportadora, dependente do mercado externo do capital estrangeiro. Tivemos como principal produto a cana-de-açúcar, durante muito tempo foi o principal produto da economia. Depois, no século XVIII, tivemos a grande importância do algodão, em função da Revolução Industrial ocorrida na Inglaterra. A primeira atividade industrial inglesa foi a indústria têxtil. A primeira matéria-prima foi a lã. E depois, o algodão. Então, o Brasil passa a ser um grande exportador de algodão para atender às necessidades do mercado externo. A primeira mina de ouro descoberta no Brasil foi em 1693. por Antônio Rodrigues Arzão, em Cataguases, Minas Gerais. Então, o Brasil teve um período de extração de ouro até a início da segunda metade do século XVIII, e a partir daí começa a declinar. Em 1531, tivemos a fundação de São Vicente. Em 1534, foi criado o sistema de capitanias hereditárias. Dividiram o território entre portugueses e espanhóis, o Tratado de Tordesilhas, 1494, portanto, 6 anos antes da chegada de Cabral ao Brasil. Na costa leste ficava pertencente a Portugal e a oeste seria da Espanha. Só que a Espanha não ocupou território a oeste. Então, em 1534, cria o sistema de capitanias, e 1548 foi criado o governo geral. Tomé de Souza foi o primeiro governador geral do Brasil, que fundou a primeira capital do Brasil, foi em a cidade de Salvador. Depois, com a descoberta de ouro, a população do Brasil aumentou 10 vezes no século XVIII. E o ouro era extraído de Minas e levado para exportar a partir do porto do Rio de Janeiro. Por essa razão é que a capital do Brasil foi transferida para o Rio de Janeiro, para ter um maior controle sobre a exportação de ouro. Já tinham criado as casas de fundição para transformar todo o ouro extraído nas minas em barras e quintá-los, ou seja, tirar o quinto, os 20% que supostamente pertenceriam a Portugal. Então, a economia do Brasil era uma economia baseada nessas estruturas. Tivemos uma sociedade profundamente hierarquizada, aristocrática, aristocracia rural. Era o segmento social mais poderoso. Então, quando chegamos, você falou nas revoltas, tivemos no século XVII as chamadas revoltas nativistas. Nenhuma delas teve a preocupação de libertar o Brasil. Todas elas procuraram resolver problemas de natureza econômica locais, só dos lugares envolvidos naquelas revoltas. Só no século XVIII, com a Conjuração Mineira, depois a Conjuração Baiana, e no século XIX, a Revolução Pernambucana de 1817, é que são chamados os movimentos de libertação nacional, que começaram a se preocupar não só de fazer uma revolta, mas de tornar o Brasil um Estado soberano, livre do domínio colonialista português, que vai acontecer com a proclamação da independência. Então, a Revolução do Porto, em 1820, contribuiu de forma decisiva para que houvesse a proclamação da independência. A independência do Brasil não foi feita para gerar uma mudança, foi feita para impedir que acontecesse uma mudança. Que quando houve a derrota de Napoleão Bonaparte, a corte portuguesa, a Revolução do Porto, pressiona a corte portuguesa a voltar para Lisboa. Dom João voltou, a esposa também voltou, mas ficou aqui, Dona Carlota Joaquina, mas ficou aqui Dom Pedro. Ainda não era Dom Pedro I. Quem proclamou a independência do Brasil não foi Dom Pedro I. Foi o príncipe regente Dom Pedro, que veio a se tornar Dom Pedro I em 1º de dezembro de 1822. O primeiro país a reconhecer a independência do Brasil foi a Argentina. Somente depois, em 1824, foi que os Estados Unidos reconheceram a independência do Brasil. Depois outros países mais. Embora o maior interessado na independência do Brasil fosse a Inglaterra, mas ela ficou pressionando, negociando com Portugal. Quando Portugal reconheceu a independência do Brasil, somente depois a Inglaterra reconhece a independência do Brasil. Então, tivemos na proclamação da independência, foi instituída uma forma de governo monárquica. Foi criado um Estado centralizado, um Estado unitário. Não existia autonomia não existia independência para as províncias. Existia a submissão dos governos provinciais à autoridade do imperador Dom Pedro, que nomeava os comandantes, os governantes das províncias. Né? Então, existia essa estrutura de poder.
1: Professor, só uma dúvida. Então, o Brasil, nesse período, não tinha soberania e a economia, ainda hoje, é voltada para a exportação e não para o consumo interno, o que prejudica a nossa economia, os nossos brasileiros que ficam sem poder de compra, já que voltada para a exportação, a mercadoria se torna mais cara dentro do Brasil?
2: Olha, para ficar bem claro, soberania é independência. Só passamos a ter soberania a partir de 1822. Antes disso, não tínhamos.
1: Uhum.
2: As províncias não tinham, não têm, e ainda no Estado Federativo também não são soberanos. Existe uma, hoje a estrutura de poder no Brasil, uma forma de governo republicana. O presidente da República é também o chefe de Estado e chefe de governo. Temos um sistema de governo presidencialista. Temos um tipo de Estado federativo, autonomia para os Estados que compõem a federação. E temos um regime político democrático. Essa é a estrutura de poder. Então, a independência política depende muito da independência econômica. Então, quando você vê, trazendo para o Brasil atual, quando você vê pessoas querendo entregar o Brasil, desculpa, entregar o Brasil à autoridade dos Estados Unidos, e a palavra já está implícita aí, entreguismo, isso não é defesa da soberania, você está entregando o país, conspirando contra, embora se digam patriotas, mas a rigor não são, porque são entreguistas, não são conservadores, como eles se chamam, são reacionários. O conceito de reacionário é diferente do conceito de conservador. Conservador é que quando você quer manter, quer conservar as estruturas de poder até então existentes. Você defende o status quo, a manutenção da estrutura vigente. Reacionário é que querer voltar a uma situação passada. Quando alguém sai no meio das ruas aí carregando faixas, queremos intervenção militar já, queremos a volta da ditadura. Isso é ser reacionário. A ditadura foi imposta ao Brasil em 1º de abril de 1964, com a participação dos Estados Unidos da América, planejado e financiado pelos Estados Unidos da América. Na época, o presidente Lyndon Johnson. O Kennedy tinha sido assassinado em 22 de novembro de 1963. Em 64, aconteceu o golpe com financiamento dos Estados Unidos da América. Então, a economia do Brasil sempre girou em função das necessidades do mercado externo. Hoje temos como maior parceiro comercial do Brasil a China. E existem pessoas obtusas aqui nesse país que ficam fazendo campanha contra o maior parceiro comercial do Brasil. Como é que se explica uma coisa dessa? A não ser, eu me lembrei do Nelson Rodrigues, que dizia: os cretinos fundamentais vão dominar o mundo, não por sua capacidade, mas por sua absoluta superioridade numérica. Eles são muitos. Então, este é o problema. A estupidez humana não tem limites. As pessoas falam sobre o que não sabem o que estão dizendo. Eu já citei isso, a frase de Francis Bacon, um filósofo empirista inglês, que ele dizia isso. As pessoas usam palavras sem saber o significado delas. Você pergunta o que é povo brasileiro, as pessoas que moram no país. As pessoas que moram no Brasil não formam o povo. Grande parte do povo brasileiro não mora no Brasil. Estão... Essa parte está espalhada pelo mundo afora. Quem mora no Brasil é a população do Brasil. E muitos não fazem parte do povo brasileiro. São estrangeiros que vieram para o Brasil, se estabeleceram aqui, mas têm lá suas origens, mantêm as suas tradições históricas.
1: Professor, o senhor fala muito em origens. Eu queria que a gente voltasse um pouco para a Primeira República, onde nós tínhamos domínio das oligarquias estaduais, os coronelismo e a política do café com leite. Se esses oligarquismos, se essas oligarquias estaduais e esse coronelismo ainda se mantêm, de certa forma, nas nossas assembleias legislativas, nas nossas câmaras?
2: Primeiro, temos que lembrar que a proclamação da República foi um golpe militar, com o apoio dos cafeicultores, dos grandes proprietários rurais. Nessa época, o café já era o principal produto da economia do país. Daí você usou a expressão política café com leite. Muita gente tem a ideia de que política café com leite era a alternância de um presidente de São Paulo ou outro de Minas Gerais. São Paulo, Minas. Isso nunca aconteceu. Os dois primeiros presidentes do Brasil foram militares, que eram de Alagoas. Marechal Deodoro da Fonseca, que deu um golpe, e depois tentou dar um outro golpe, fechar o Congresso Nacional. Houve a revolta da Marinha contra ele, a chamada Primeira Revolta da Armada, e Deodoro teve que ser afastado do poder. Assumiu Floriano Peixoto, também de Alagoas, marechal. E o que, que dizia o artigo 42 da Constituição de 1891? Se o presidente se afastar, morrer, etc., sair do poder, antes de completar 2 anos de mandato, o vice assume e convoca novas eleições. Floriano assumiu e não convocou eleições. Pelo contrário, ele se manteve no poder pelo uso da força. Houve uma segunda revolta da Armada contra a Glória Floriano e houve também a Revolução Federalista lá no Rio Grande do Sul, que se estendeu até Santa Catarina. E o que é que fez Floriano? Mandou matar tudinho. Por isso ele ficou conhecido como Marechal de Ferro. Era um governo tirânico, autoritário, violento, mas que representava esse poder de centralizar o poder, diferentemente do que queriam as oligarquias. Você falou em oligarquia. A oligarquia é um grupo político minoritário, uma elite política, econômica, não intelectual, mas uma elite, a elite pode ser de diversas naturezas. Então, nesse caso, os presidentes do Brasil, o primeiro presidente do Brasil eleito por voto direto foi Prudente de Moraes, que era de São Paulo. O segundo presidente foi Campos Salles, que era de São Paulo. O terceiro presidente foi Rodrigues Alves, que também era de São Paulo. Então, essa história, Minas-São Paulo, isso não existiu. Depois veio Afonso Pena, que era de Minas Gerais. Foi o primeiro presidente do Brasil a morrer no exercício do poder. Aí assumiu Nilo Peçanha, que era do Rio de Janeiro. Depois veio Hermes da Fonseca, que era do Rio Grande do Sul. Depois veio Venceslau Braz, que era de Minas Gerais. Depois de 14 a 18, depois veio Epitácio Pessoa, que era da Paraíba. Depois de Epitácio Pessoa, Arthur Bernardes, que era do Arthur Bernardes era do Rio Grande do Sul. Não, era de São Paulo, desculpa. E depois veio Arthur Bernardes, de Minas Gerais, depois o Washington Luiz, que nasceu na cidade de Macaé, no Rio de Janeiro, mas ele era governador de São Paulo. Então, a política café com leite era o domínio político exercido pelos grandes grupos econômicos ligados à agricultura e à pecuária, daí política café com leite, São Paulo produzia café, Minas produzia leite, mas que exercia o poder sobre esses estados e, consequentemente, sobre o Brasil. As eleições eram voto indireto, ou seja, você não tinha a liberdade de escolher o coronelismo que você falou. As pessoas votavam em quem o coronel mandava. Quer dizer, havia o controle do eleitorado por parte dos caciques políticos. Você pergunta se ainda hoje existe isso. Existe, você pega, por exemplo, o presidente do Congresso atualmente, desculpa, o presidente da Câmara dos Deputados, Hugo Mota, é de uma tradicional família de oligarquias. Quer dizer, todos ligados aí, avô, avó, a mãe, o pai, etc, etc, vai passando de pai para filho. Então, existe esse tipo de política. E, evidentemente, ligado também à corrupção.
1: Professor, um pouco sobre as leis trabalhistas da era Vargas.
2: As leis trabalhistas foram criadas dentro do contexto da era Vargas. Vargas chegou ao poder também por um golpe. 1930, que às vezes as pessoas colocam como Revolução de 30, na história do Brasil nunca houve uma revolução. Revolução não é um fato histórico. Revolução é um processo histórico que pressupõe profundas transformações estruturais. Você elimina quem se encontra no poder, assume a força revolucionária que toma o poder e vai transformar a sociedade em favor desses grupos que conseguiram a vitória nesse processo revolucionário. Dia 3 de novembro de 1930, houve um golpe de Estado. Getúlio tomou o poder depois de ter sido derrotado nas eleições por Júlio Prestes. Júlio Prestes foi o candidato indicado por Washington Luiz. Washington Luiz saía do poder e indicou Júlio Prestes, que ganhou. Getúlio não aceitou, disse que foi fraude e tal, e tomou o poder. Então, em 1934, tivemos a promulgação da Constituição Social-Democrata, influenciada pela da República Alemã de Weimar. E, dentro desse contexto, Getúlio foi eleito por voto indireto para governar por 4 anos. Chegou em 1937, já no final do mandato dele, ele teria que sair do poder e ser realizada uma nova eleição. Ele não quis sair. Aí disseram para ele, mas presidente, é a Constituição, presidente, é a lei, presidente. Resposta dele, a lei? Ora, a lei, eu faço outra. E no dia 10 de novembro de 1937, Getúlio Vargas outorgou uma nova Constituição. chamada Constituição Polaca, uma Constituição baseada no autoritarismo da Polônia nessa época. E, voltando às leis trabalhistas, as leis trabalhistas CLT, Consolidação das Leis do Trabalho, aconteceram em 1943. Em 1937 foi o Estado Novo. Em 1943, a CLT, influenciada, como eu disse, por essa estrutura do poder fascismo, pela Carta del Lavoro, que era do fascismo italiano. O fascismo chegou ao poder em 1922, através da Marcha sobre Roma. E aí Getúlio Vargas se deixou influenciar por essa política populista e trabalhista de Mussolini e implantou a CLT no Brasil. E agora tem a proposta aí da extrema-direita, do Rogério Marinho, que quer acabar até com o salário mínimo, quer acabar com todas as leis trabalhistas e estabelecer que o trabalhador ganha pela hora trabalhada, e proposta deles. Ou seja, o que é pior é que você tem pessoas que são trabalhadores e apoiam uma situação como essa. Como é que uma mulher apoia quem diz que a mulher não sabe votar? Mas isso. E tem gente que repete.
1: Professor, vamos falar agora do período democrático e a ditadura militar. Olha a censura.
2: Bem, primeiro, Luiz, a democracia no Brasil é uma democracia muito...
1: fraca.
2: Não diria muito...
1: aparente.
2: É porque o que existiu na história do Brasil foi uma plutocracia. Ou seja, mesmo o Lula, que é um democrata, ele não consegue governar da maneira como ele gostaria de governar. Um governo que favorecesse inteiramente a grande maioria da população do país. Por quê? Porque quem controla o Congresso Nacional são as oligarquias que você falou. Quer dizer, se você observar, por exemplo, o Alcolumbre, também...
1: Não precisa falar em nome, pessoal. Olha a censura.
2: Eu estou falando do presidente do Congresso Nacional. Quer dizer, da autoridade política, falei do presidente da Câmara dos Deputados. Então, se você observar a situação, eles são representantes dessas oligarquias tradicionais e se mantêm no poder através... Olha, essas emendas parlamentares significam bilhões de reais de dinheiro público. Então, para chegar à ditadura que você falou. Então, Getúlio Vargas foi deposto no dia 29 de outubro de 1945, assumiu o primeiro cearense a governar o país, José Linhares, que era presidente do Supremo Tribunal Federal. Governou de forma indireta, não tinha sido eleito, mas foi eleito Eurico de Gaspar Dutra, que tinha contribuído para a deposição de Getúlio Vargas. Veja, quem derrubou Vargas foi quem assumiu o poder em 1946. Em 1946, depois volta Vargas. Então, Vargas volta dentro da sua política nacionalista, e foi nessa época que foi criada a Petrobras, que tem gente propondo também a privatização de todas as empresas estatais desse país.
1: E olha que o preço da gasolina está um pouquinho mais caro também do que poderia ser devido a essas privatizações e não a abertura de refinarias, que está tudo no contrato ali, na entrega também do pré-sal, que era para ter rendido muito para nós brasileiros. Professor, dando continuidade aí, o senhor vai falar um pouquinho do período militar e para a gente finalizar com a nova república.
2: Como eu disse há pouco, a ditadura militar foi imposta, planejada, articulada, financiada pelos Estados Unidos da América. O embaixador Lincoln Gordon e o adido militar, o coronel Waters, depois general Waters, que articularam o golpe contra o governo de João Goulart. João Goulart tinha sido eleito vice-presidente de Jânio Quadros. Jânio Quadros renunciou, na verdade ele queria dar um golpe também, ele queria fazer como Getúlio fez, fechou o Congresso, e queria se manter, e tomou um porre dele e perguntou onde é que está o povo que não se revolta. Ele achava que o povo iria apoiar a tentativa golpista dele, Jânio Quadros que eu estou falando. Tentaram impedir a posse de João Goulart. E para que ele tomasse posse, foi criada por Leonel Brizola, lá do Rio Grande do Sul, na época governador do Rio Grande do Sul, depois ele foi governador do Rio de Janeiro, foi criada...
1: Escadeias de rádio.
2: A Rede da Legalidade, ou seja, legalidade. Continuamos. Em defesa da democracia. Não era em defesa de João Goulart, era em defesa do cumprimento da Constituição do país, que assegurava ao vice o direito de assumir o poder depois do afastamento ou da morte que tivesse acontecido. Por exemplo, você falou do regime militar. O presidente Marechal Arthur da Costa e Silva, ele assumiu, substituindo o Marechal Humberto de Alencar Castelo Branco, cearense lá de Messejana, e ele teve um AVC. Ele estava impossibilitado de se governar, imagine governar o país. O que é que a Constituição dizia? O vice deve assumir na inviabilidade do presidente governar o país. O vice-presidente era Pedro Aleixo, e que era civil de Minas Gerais. Então, o que é que fizeram? Os militares, que deram um golpe em 64, deram outro golpe em 69. Impediram a posse do vice-presidente Pedro Aleixo, e formou-se uma junta militar, General Lira Tavares, Almirante Augusto Radimar, e Brigadeiro Márcio Souza Mello. Depois, o governo do General Emílio Gasta Zubetes, o governo mais autoritário, mais violento, que mais prendeu gente, que mais torturou, que mais exilou, foi o governo mais violento da ditadura militar. Depois é o governo do Geisel, e é quem vai iniciar o processo de abertura, e depois o governo do João Batista Figueiredo. Então, foram governos Castelo Branco, Costa e Silva, Junta Militar, Emílio Médici, depois do Médici o Geisel, depois do Geisel o Figueiredo. Eu não estou dando opinião, isso são fatos. E tem gente que diz que não houve ditadura no Brasil. Estou dando todos os nomes e todos os períodos e tudo que fizeram.
1: Professor, nós temos mais um minuto. Qual a lição que fica da história política do Brasil? Temos mais um minuto e meio aí.
2: Bem, a história do Brasil é uma história que reflete o que o povo brasileiro é, ou a população do país é. Então, existem tendências políticas diferentes, pessoas que defendem uma causa por convicção, por idealismo, pela certeza de que estão fazendo o melhor para o bem.
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0: Especial pra você, tudo bem? Eu me chamo Cátia Oliveira, esse é o nosso Tocando Que Toca, nossa gente, iniciando aqui nessa manhã de segunda-feira. Te desejo uma ótima semana, abençoada por Deus, um ótimo mês, hoje dia 3 de agosto. Você vai mandando sua mensagem, participa, 88998029285. Seu Anselmo, bom dia.
1: Oi, Cátia, bom dia, por favor. Ponha para o seu amigo a música do Daniel, chamada Seus Beijos. Muitíssimo obrigado. Desejo-lhe uma excelente semana, com muita paz e muitas alegrias. Felicidades para você e Deus lhe abençoe eternamente.
0: Amém. Obrigada, seu Anselmo, pelo carinho da audiência e da participação. A gente curte. Na sequência, com a Priscila Senna e o Gustavo Lima. O nome da música é Doce Mel. E para fechar o bloco, a gente escuta com a Maiara e Maraísa, Já Tarde, Já Te Namoro. E você curte, mande sua mensagem e participe enquanto a gente vai curtindo essa sequência musical.

0: Ou querendo, né? Não sei.
1: Eu volto agora, 8 horas, 12 minutos. Você tá curtindo o nosso Tocando que Toca Nossa Gente. E a gente vai curtindo nessa sequência Dois Corações com Melim. Na sequência com a Patrícia Marques, Sonho de Amor. E com a Anitta, Terremoto. A gente

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1: Agora as previsões para Áries, Touro e Gêmeos. Signo de Áries.
2: Nascidos entre 21 de março a 20 de abril.
3: Áries, a segunda-feira chega pedindo atitude e foco para começar a semana com o pé direito. Evite querer resolver tudo de uma vez e organize suas prioridades. No amor, uma conversa sincera pode fortalecer a relação com o crush ou abrir espaço para uma nova conexão. Nos estudos, sua determinação será a chave para alcançar bons resultados. Confie no seu potencial.
1: Signo de Touro.
2: Nascidos entre 21 de abril a 21 de maio.
3: Touro, o dia favorece a estabilidade e as decisões bem pensadas. Aproveite para colocar as ideias em prática sem pressa. No amor, pequenos gestos de carinho podem fazer toda a diferença e aproximar ainda mais você do crush. Nos estudos, concentração e paciência garantem um ótimo rendimento. Vá no seu ritmo.
1: Signo de Gêmeos.
2: Nascidos entre 22 de maio a 21 de junho.
3: Gêmeos, sua comunicação estará em destaque nesta segunda-feira. Aproveite para esclarecer dúvidas, fazer novas amizades e trocar experiências. No amor, um papo leve pode surpreender e render momentos especiais. Nos estudos, participar das atividades e compartilhar ideias será um diferencial. Use sua criatividade.
1: Já já voltamos com as previsões para Câncer, Leão e Virgem.
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Estamos chegando com os resumos das suas novelas favoritas para essa segunda-feira. E agora o resumo da novela Coração de Mãe. Enquanto todos aguardam a chegada de Feliz na delegacia, o comportamento de Gil, assistente de Feriel, desperta desconfiança por causa do choro exagerado. De Lavera assume a investigação do caso e consegue acesso às imagens das câmeras de segurança, na tentativa de esclarecer o que realmente aconteceu.

0: horas. Eu volto com você 8 horas 40 minutos. Manda sua mensagem, participa aqui comigo.
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0: A gente vai curtindo nessa sequência. Com Hugo, Guilherme e Marlon e Maicon. O nome da música é Por Te Amar Assim. Com a Michelle Andrade e Calcinha Preta, Ainda Te Amo.
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3: 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Gritaria Goiânia!

Rosalina! Cadê o gritão pra Paula? Priscila Silva!

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1: Agora, as previsões para Câncer, Leão e Virgem. Signo de Câncer.
0: Nascidos entre 22 de junho a 22 de julho.
2: Câncer, a semana começa favorecendo o equilíbrio emocional e a confiança em si mesmo. Não deixe que preocupações antigas atrapalhem seu dia. No amor, demonstre seus sentimentos sem medo e fortaleça os laços com quem você gosta. Nos estudos, persistência e dedicação trarão excelentes resultados. Acredite em você!
1: Signo de Leão.
0: Nascidos entre 23 de julho a 22 de agosto.
2: Leão, esta segunda-feira pode trazer boas oportunidades para mostrar seu talento. Só cuidado para não assumir mais responsabilidades do que consegue cumprir. No amor, seu brilho natural chama atenção, mas ouvir o outro será tão importante quanto falar. Nos estudos, mantenha o foco e aproveite as oportunidades para aprender algo novo.
1: Signo de Virgem.
0: Nascidos entre 23 de agosto a 22 de setembro.
2: Virgem, organização será a palavra de ordem hoje. Colocar a rotina em dia vai ajudar você a ganhar tempo e evitar imprevistos. No amor, o diálogo sincero aproxima e fortalece qualquer relacionamento. Nos estudos, disciplina e planejamento vão render ótimos resultados. Confie no seu método!
1: Já já voltamos com as previsões para Libra, Escorpião e Sagitário.
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0: E continuando com os resumos, agora temos o resumo da novela Sortilégio. Bruno afirma a Ulisses que jamais será preso porque morrerá antes e, em seguida, o mata. Hernan informa a Maria José que os exames comprovam que ela nunca foi usuária de drogas e que teve um filho recentemente. Diante das evidências, Alessandro reconhece que ela é, de fato, Maria José. Bruno exige vê-la, mas Alessandro garante que logo recuperará a vida ao lado da mulher. Maura pergunta a Raquel se Alessandro denunciará Ulisses pelo sequestro de Maria José. Alessandro enfrenta Bruno, afirma que ficou provado quem é sua mulher e exige que ele se afaste dela. Furioso, Bruno diz que os dois foram namorados e tiveram um relacionamento íntimo. Alessandro questiona Maria José sobre essa história, mas ela nega qualquer envolvimento com Bruno. Depois, Maria José visita Pedro, que revela todas as maldades cometidas por Bruno e afirma que Alessandro a ama de verdade. Por fim, Alessandro comunica a Vitória, que apresentará uma denúncia contra Ulisses.
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7 minutos, a gente escuta International Connection agora, nessa manhã, esse bloco aí de músicas internacionais pra gente curtir juntinhos aqui nessa manhã. A gente escuta com Aya Girls, Hotel California. Na sequência, a gente escuta Counting Stars. Então você vai curtindo e já eu volto com você.

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1: Agora, as previsões para Libra, Escorpião e Sagitário. Signo de Libra.
2: Nascidos entre 23 de setembro a 23 de outubro.
3: Libra, a segunda-feira favorece novas ideias e decisões importantes. Busque equilíbrio entre suas obrigações e os momentos de descanso. No amor, um encontro ou uma boa conversa pode renovar as energias da relação. Nos estudos, criatividade e dedicação caminham juntas. Aproveite o momento.
1: Signo de Escorpião.
2: Nascidos entre 24 de outubro a 22 de novembro.
3: Escorpião, sua intuição estará afiada e pode ajudar a tomar boas decisões ao longo do dia. Confie mais no seu instinto, mas evite agir por impulso. No amor, sinceridade será essencial para fortalecer os sentimentos. Nos estudos, manter o foco nas metas fará toda a diferença. Vá em frente!
1: Signo de Sagitário.
2: Nascidos entre 23 de novembro a 22 de dezembro.
3: Sagitário, a segunda-feira chega com energia para novos desafios e aprendizados. Aproveite para iniciar projetos ou concluir tarefas pendentes. No amor, o bom humor aproxima as pessoas e deixa o clima mais leve. Nos estudos, curiosidade e dedicação vão abrir portas para grandes conquistas. Boa semana!
1: Já voltamos com as previsões para Capricórnio, Aquário e Peixes.

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E agora o resumo da novela A Nobreza do Amor. Todos comemoram o noivado de Tonho e Alica. Mirinho beija Virgínia pensando em Alica. Omar chega à festa de Alica e Tonho e todos se surpreendem. Januário dança com Ana Maria. Manuel nutre sua raiva de Mirinho. Virgínia questiona Mirinho sobre Alica. Omar se incomoda ao descobrir que Alica está noivo de Tonho. Binta comenta com Jauari sobre as mentiras de Jendal e tem uma ideia para consumar seu casamento com o rei. Ana Maria confronta Mirinho sobre a situação com Manuel. Alica tem uma conversa sincera com Omar.

eu volto depois do nosso bloco internacional. 9h38. Você tá curtindo o nosso Tocando Que Toca Nossa Gente, tá? Tá mandando sua mensagem, participando aqui comigo. E a gente vai curtindo nessa sequência com Amado Batista e Gustavo Lima, A Alucinação. Na sequência com Leonardo, a gente curte Copo de Vinho.

0: Bruninho, meu amigo, tudo bem?
1: Obrigado, Amado.
0: Que honra ter você aqui.
1: Que alegria estar com você, agradecer. Querido.
0: 50 anos de carreira,
1: 50 anos de carreira.
0: E você aqui, viu, obrigado, viu?
1: Não é pra qualquer um, não, mano. Eu espero que um dia eu possa fazer pelo menos a metade disso, irmão. Parabéns.
0: Que esteja lá com você.
1: Deus abençoe. Muita salva de palmas. Amado Batista, o nome dele. Amado, Deus te abençoe.
0: Paz, meu amigo Gustavo Lima. Obrigado.
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1: Agora, as previsões para Capricórnio, Aquário e Peixes. Signo de Capricórnio.
0: Nascidos entre 22 de dezembro a 20 de janeiro.
2: Capricórnio, o momento favorece planejamento e responsabilidade. Começar a semana com metas bem definidas facilitará o caminho até seus objetivos. No amor, valorize os momentos simples ao lado do crush e fortaleça a confiança. Nos estudos, sua disciplina continua sendo sua maior aliada. Siga firme.
1: Signo de Aquários.
0: Nascidos entre 21 de janeiro a 20 de fevereiro.
2: Aquário, ideias inovadoras podem surgir logo cedo e render excelentes oportunidades. Compartilhe seus projetos e esteja aberto a novas experiências. No amor, espontaneidade deixa o clima mais divertido e fortalece a conexão com o crush. Nos estudos, explorar novos conhecimentos será muito positivo. Aproveite!
1: Signo de Peixes.
0: Nascidos entre 21 de fevereiro a 20 de março.
2: Peixes, a segunda-feira favorece a sensibilidade e a criatividade. Confie na sua intuição para resolver desafios e não tenha medo de pedir ajuda quando necessário. No amor, momentos de cumplicidade prometem aquecer o coração. Nos estudos, inspiração e concentração caminham juntas. Faça desta semana um novo começo.
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0: 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Essa é a bandeira do nosso programa Momento Saúde. Oi, tudo bem contigo? Tá começando o programa Momento Saúde para falar de saúde e qualidade de vida para você que está nos acompanhando hoje. Eu sou Sheila Bernardes e olha, há cerca de 2 décadas a gente conversa com você sobre saúde. O nosso convidado de hoje já está aqui ao vivo no estúdio com a gente para falar de saúde, né, doutor Flávio? Seja bem-vindo.
1: Obrigado, Sheila. Como é que tá? Você conseguiu soltar a língua, né?
0: Oh.
1: Você se lembra lá atrás, lá, que você falava gastro...
0: Era uma dificuldade para falar o nome dessa especialidade importante, gastroenterologista, mas você me ensinou, doutor Flávio. E hoje já estou, olha, falando direitinho. E por falar nessa especialidade... O que que trata o gastroenterologista? Quais áreas ele atua? É a área do estômago somente? Explica pra gente.
1: Não, o gastroenterologista, Sheila, ele é abrangente, né? É as doenças do estômago, do intestino e do esôfago, muitas vezes da boca, porque dependendo do caso, ele inclui a boca. É, por exemplo, vamos tirar um exemplo do doença do refluxo. Ele afeta esôfago, afeta a garganta, afeta seios da face, que é, ele pode dar sinusite, pode dar otite, entendeu? Então o gastroentero, ele fala muito a favor de tudo isso aqui. Tanto que a gente recebe muito pacientes do otorrinolaringologista, a pessoa vem com alteração de voz, com rouquidão, etc., é devido à doença do refluxo. Então, a parte gástrica, ele pega muito na onde tem a parte da via alimentar, né? Tem intestino grosso, intestino delgado. É, claro, tem algumas coisas que a gente deixa para a parte da cirúrgica, né? Que, por exemplo, assim, apendicite, quando chega num quadro mais indicativo de cirurgia, aí já vai para o cirurgião. Entendeu? Então a gastroenterologia em si é a parte que mexe com a parte do intestino, do estômago. Claro, quando se aprofunda muitas vezes, você fígado, por exemplo. Agora, por exemplo, está tendo um congresso de fígado nacional. Entendeu? Então fígado também pega, né? Toda a gastroenterologia vê isso. É claro, com alguns pormenores aí.

0: farmácia, ah, quero tratar o meu remédio para H. pylori. Ah, trata meu marido junto. Não, não é. São pacote de o tratamento inicial, né? O inibidor de bomba ou IPCB CAPS, né? Que uma classe, são duas classes de medicação associada mais a dois antibióticos que são ruins. É, tem gente, e são por um período de 14 dias esses antibióticos, né? Deixa boca a boca. Ah, vou passar aqui que é interessante isso aqui, Sheila, porque muita gente vai tratar e para a medicação.
1: O que eu escuto? Que a boca fica amarga. O que eu escuto? Que o estômago dói, que a medicação isso, é muito forte.
0: Às vezes dá tontura, às vezes vomita. Eu falei, vomita, se vomitou, tenta não parar o remédio. Vai lá, vai na UPA, toma teu soro, vai no teu hospital, toma um sorinho, trata a coisa e tenta não parar. Se você parar, você acaba com a primeira fase da medicação. Entendeu? Então, você já comeu alumínio, Sheila? Não.
1: Ah, meu Deus, alumínio. Conscientemente, não.
0: Relata-se, é claro, a eletromicina tem um gosto de alumínio, né? Entendeu? De um gosto ruim na boca. Então, se você sente isso, esquenta a cabeça, não. Você faz parte da grande maioria das pessoas, sabe? Mas tenta não parar. Acabou essa primeira fase, tem que ver se erradicou H. pylori. De preferência, mais ou menos uns 60 dias depois. Porque até lá você sabe se ela não erradicou ou se ela é resistente. É resistente. Se passa 6 meses, você pode contrair novamente. Entendeu? Ou não erradicou. Aí você não vai saber. Aí fez endoscopia, detectou H. pylori de novo, vai para o segundo tratamento. São 3, 4, 5 tratamentos, Sheila. São todos antibióticos diferentes. São individualizados, não pode ser tipo pacote. Ah, já vou para o segundo. Então, já se não pega no primeiro, eu já vou para o segundo. Por que não pode? Você pega resistência ao antibiótico. Aí, daqui a pouco, um tiro de canhão ou daquela bomba lá que está sendo usada nos Estados Unidos, lá na picareta lá, no morro da picareta, não vai pegar. Aí cria as superbactérias. São aquelas que dão infecção hospitalar. Então, quanto menos antibióticos a gente utilizar e de forma correta, indicativo para o tipo da doença, é melhor. Entendeu? Tem que usar? Vai usar. Não tem que usar? Não usa. Entendeu? Porque para evitar resistência antibiótica, né?
1: Então, tratamento para a bactéria H. pylori só, exclusivamente com orientação médica.
0: Com certeza. Não vá, vou tratar aqui, vou lá na farmácia. Não faz isso, porque senão você, às vezes, e outra coisa que eu falo, tem que tomar muito cuidado com as procedências dos remédios. Entendeu? Porque eu falo que a primeira fase do tratamento da H. pylori, que é o tratamento da caixa grande, que a gente brinca e fala, né? Ela custa uns R$300, 300, 350 mais ou menos. Se ela não pegar, o segundo tratamento já pula para uns R$500 a R$700.
1: Quanto antes tratar, melhor em todos os sentidos, isso, né? Todos os aspectos.
0: Exatamente.
1: Doutor Flávio, chegou a hora de agradecê-lo. Muito obrigada pela sua presença, pela sua vinda, pelas informações, pela participação. E até o nosso próximo encontro, que a gente espera que seja em breve também.
0: Não, obrigado, Sheila, por aqui reavaliar, né? Refazer o meu feliz aniversário para Sheila, que foi aniversário esses dias atrás.
1: Verdade, verdade.
0: Que festa bonita.
1: Obrigada, doutor Flávio.
0: Entendeu? Tá de parabéns a Sheila. E aos ouvintes, precisar, estar à disposição tanto na Provit, lá na minha clínica, quanto na Policlínica, é só pedir para no posto de saúde, encaminhar para lá, se eu puder ajudar. Não tem eu, tem outros profissionais também lá. Que puder ajudar, nós vamos ajudar. O interesse é o bem maior da pessoa estar saudável.
1: É isso,
0: entendeu,
1: que é importante,
0: gente?
1: Verdade.
0: Entendeu? Então, eu mandar um abraço para a Maristela, que a gente estava falando aqui da
1: Ótica Mineiros, né?
0: Isso, ontem eu fui.

0: tomei meu relógio, meu óculos lá, e me atenderam muito bem. Então, agradecer e lembrar a todas as pessoas aqui. É muito bom estar aqui, passar e compartilhar informações com vocês.
1: Muito obrigada. E até o próximo encontro no Momento Saúde.
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Prosseguindo com os resumos, agora temos o resumo da novela Coração Acelerado. Sinara revela a Ronei que foi Zilá quem provocou a morte de Jean Carlos. Alaor e Zuzu se casam. Ronei questiona Zilá sobre a morte de Xavier. Palhares anuncia a prisão do empresário Heitor. E o Almir alerta João Raul. Valéria falha com o Sol e Eduarda se irrita. João Raul recebe uma intimação policial por conta da proximidade com o Heitor.

25 minutos, você tá curtindo o nosso Tocando que Toca a Nossa Gente de hoje. Mande sua mensagem, participe aqui comigo. O telefone para contato você já conhece, é 88998029285. Essa sequência, Amor, Amor com Limão com Mel. Lábios Divididos com Moleca Sem Vergonha.

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por fim, o resumo da novela Quem Ama Cuida. Pedro se oferece para ajudar Adriana a arrumar um emprego. André oferece seu apoio a Dora. Ademir descobre que Pedro é advogado das novas mulheres que o denunciaram. Bruna observa Pedro e Adriana conversando, sem ser vista. Otoniel conta a Elisa sobre o seu encontro com Francesca. André confessa a Pedro que está apaixonado por Dora. Dora comunica a Ademir que o casamento acabou. César repreende Bia pelo excesso de ciúmes. Ademir pede ajuda a André para convencer Dora a se reconciliar com ele. Ademir fica atônito ao perder uma conta significativa de um cliente por causa das denúncias. Mal escuta a Bruna contar a Bia que acha que Pedro está tendo um caso com Adriana. Dora acusa Carmita de querer levar vantagem com uma possível reconciliação entre ela e Ademir. Ulisses perde no jogo. Liris fica com medo ao ver a polícia entrando no cassino. Ademir exige que Pedro faça com que as mulheres retirem as denúncias contra ele.

0: 10 horas 39 minutos e você manda sua mensagem, participa aqui comigo, tá? É, nessa sequência a gente escuta agora Erro Gostoso com a Simone Mendes.
1: Calma, deixa eu respirar um pouco.

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0: volto com você, 10h50, já te agradecendo o carinho da audiência e da participação nessa manhã. Essa semana, provavelmente, eu estarei aqui pela manhã, tá bom? Eu estou fazendo umas coisinhas aí pela manhã, então aproveita a viagem e fica aqui com vocês, tá? Então, fiquem com Deus, amanhã a gente se encontra. À tarde, Jociel estará com você no Sempre Sucesso no Sertão Encanto, tá? Fique com Deus, até amanhã e tchau, tchau.
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3: 11 horas e 5 minutos.
4: Você sabe, né? Não doeu. Não doeu nada.

tem uma paz. Tem uma paz que a gente só encontra quando a gente busca lá no fundo do coração. Lá no fundo do coração.

0: Muito obrigado, gente.
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3: 11 horas e 23 minutos.

0: Muito bom.
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2: 11 horas e 36 minutos.

0: Marília Mendonça!
1: Airone, tem jeito não!
0: Obrigado, lindona, obrigado, Deus abençoe.
1: Muito obrigada!
0: Que alegria ter você aqui nesse projeto lindo.
1: Feliz demais. Marília.

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2: 11:49.
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3: 12 horas e 14 minutos.

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1: 11 minutos. 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
2: Olha, para quem se acostumou vendo chuvas de gols na Copa do Mundo, como Inglaterra 6, França 4 e Alemanha 7, Curaçao 1, deve ser duro, deve ser muito duro ver 4 0-0s na rodada do fim de semana da Copa do Brasil. Mas aqui no 11 Minutos não tem 0-0, porque vai entrar em campo o nosso artilheiro, o Pedro Pinça, que está com fome de gols. Pedro Pinça, bom dia para você.
3: Bom dia, Adriano. Bom dia, Raquel. Bom dia quem nos acompanha. Mas é o seguinte, melhor o 0-0 do que não estar nem nas oitavas da competição, igual o Botafogo está. Não está, né? Porque foi eliminado pela Chapecoense. Conseguiu essa proeza. Mas, assim, o nível muito baixo, né, Adriano? Das eliminatórias da Copa do Brasil aí, por enquanto.
2: Olha, o Pedro
3: Realmente, Pinça, 4-0-0 não é mole, não.
2: É, o Pedro Pinça tirou minha piadinha, porque eu ia perguntar pra ele quanto foi o jogo do Botafogo.
4: Acabou, sua graça.
3: Não contavam com a minha astúcia, cara.
4: Não
3: pare,
4: deu tempo.
2: É o Chaves, ainda no ritmo de Copa do Mundo, é o Chaves.
3: Isso, exatamente.
2: Não, Chapolin Colorado, esse é o Chapolin Colorado.
3: Chapolin Colorado,
2: é o Chapolin Colorado. Eu tenho uma camisa do Chapolin Colorado, você acredita?
4: Acredito em tudo. Você acredita?
2: Aquele com o coraçãozinho, com o CH na frente,
3: isso,
2: vermelha.
3: Você foi se aproveitar da minha nobreza, mas você não contava com a minha astúcia.
4: Tá esperto esse Pedro Pinça.
2: Olha, inclusive, viu, Raquel, 1-0-0 foi do Vasco, o seu Vasco, com o meu Fluminense.
4: Pois é, eu assisti esse jogo assim, sofrendo. Falei, não, perdemos com 0-0.
2: Ah, bom então. É, tá, e daqui a pouquinho a gente vai falar das oitavas de final da Copa do Brasil, que não tem o Botafogo, também não tem o Flamengo, viu? Eu ia falar do Flamengo.
4: Felicidade.
2: Olha só, é, o Mengão também tá fora dessa da Copa do Brasil. Essa o Mengão tá fora. Mas daqui a pouquinho a gente fala mais de Copa do Brasil, gente, porque temos aqui um projeto para destacar. Projeto em discussão no Senado. O Senado vai votar nas próximas semanas um projeto que garante ao personal trainer o direito de acompanhar seus alunos nas academias onde eles já estão matriculados.
4: O texto foi alterado pelo relator, senador Romário, e agora aguarda votação na Comissão de Assuntos Econômicos. A reportagem é de Yasmin Rodrigues.
5: O projeto foi apresentado pelo senador Jorge Cajuru, do PSB de Goiás, para assegurar que o aluno possa ser acompanhado pelo profissional de sua escolha, independentemente da academia em que treina. Durante a tramitação no Senado, a proposta foi discutida em audiência pública na Comissão de Esporte. Depois das contribuições apresentadas, o relator, senador Romário, do PL do Rio de Janeiro, elaborou um novo parecer e manifestou apoio ao projeto de lei.
6: Mas eu quero dizer, de antemão, que terá uma relevância muito grande essa reunião para a gente fazer, porque eu sou a favor do personal training.
5: Uma das principais mudanças ocorreu justamente após a audiência pública. O texto original previa que esses profissionais poderiam atuar nas academias sem qualquer cobrança. Já o relatório aprovado na Comissão de Esporte passou a permitir que os estabelecimentos cobrem uma taxa pelo exercício da atividade profissional, em condições previstas na proposta. A intenção, segundo o relator, foi construir um consenso entre os diferentes setores envolvidos. Durante a audiência pública, William Pimentel, representante do Conselho Federal de Educação Física, defendeu que o acompanhamento individualizado contribui para a saúde e a segurança dos alunos.
7: O CONFEF, mesmo ultrapassando o seu papel que é regulamentador, faz parceria com associações e outros órgãos para capacitar os profissionais para que eles estejam sempre aptos a atuar em seus níveis de excelência. E por isso, mais uma vez, eu valorizo essa discussão democrática que está sendo colocada.
5: Na mesma audiência, Ailton Mendes, presidente da Associação Brasileira das Academias, também apresentou sugestões ao texto e

0: e disse que é favorável ao trabalho desses profissionais do esporte.
1: A minha fala aqui é pelo profissional de educação física, que ele tenha o direito de cobrar o que ele deve cobrar, e que ele queira cobrar, atuar onde ele queira atuar e possa atuar, e não ter limitação de pessoas que ele pode dar aula.
0: O projeto agora está na Comissão de Assuntos Econômicos, onde aguarda a votação do parecer.
2: Tá, e essa foi a Yasmin Rodrigues. Valeu, Yasmin. Pedro Pince, é uma discussão aí que já vem há algum tempo, né? A gente vê muito na academia isso, quem frequenta a academia, né? Tem lá o aluno e tem o seu personal trainer, tá lá dentro ele não é da academia, ele não é um profissional contratado pela academia, mas tá lá. Tem que cobrar ou não tem? Essa é a discussão que o Senado, a academia pode cobrar o uso do espaço ou não pode? É o que está colocado no Senado.
3: Ah, me parece que com esse consenso aí, a possibilidade do projeto andar é mais razoável. Porque originalmente, né, no projeto do Cajuru, não tinha essa cobrança. E aí eu acho que realmente, pro estabelecimento, ficaria muito complicado, né, de entrar lá o profissional, tudo bem, para fazer o trabalho lá com o aluno, que já é da academia. Mas eu acho que, olhando pelo lado do pessoal da academia, eu acho que teria que cobrar, eu não sei quanto é que é o valor da taxa, né?
2: É, isso é
3: Isso
2: uma.
3: não ficou estabelecido. Mas eu acho que alguma coisa aí, algum caraminguê vai ter que, o famoso caraminguê, tem que ser cobrado, sim. Eu imagino que com esse consenso aí que foi alcançado, entre o relator e a questão dos profissionais, eu acho que a chance do projeto ser aprovado na CAI, na Comissão de Assuntos Econômicos, é mais razoável.
4: É que muitas academias hoje já oferecem essa opção, né? Você pode
3: Sim.
4: fazer o seu treino lá sozinho, só com a ajuda de um apoio, de um profissional que esteja lá circulando pela academia, ou você contrata à parte, além do valor que você já paga de mensalidade, um personal, né? Para ficar, que é da própria academia,
3: Ah,
4: né?
3: sim.
4: Então, eu acho que o embate aí está nessa história de você levar o seu profissional ou você contratar o profissional da academia que já está disponível lá, né? Então.
3: Entendi.
2: É, isso aí. Vamos ver os próximos passos dessa discussão. Mas vamos falar agora de Copa do Brasil, gente, que é o campeonato aí dos 0 a 0s, né? Vamos lá, vamos começar primeiro com os 4 0 a 0s do final de semana, ô Pedro Pinto. Já falamos aqui do Vasco e Fluminense no sábado, 0 a 0. Santos, que bom resultado do
3: Remo.
2: Remo, hein? 0 a 0 lá na Vila Belmiro. Atlético Mineiro e Juventude, 0 a 0 em Belo Horizonte. E Chapecoense, que eliminou o Botafogo, 0,
3: Isso.
2: Cruzeiro 0 na Arena Condá, em Chapecó. Dá
3: Isso.
2: para, dentro desse monte de jogo, extrair algum suco desse quantidade 0 a 0, Pedro Pinça?
3: É, o jogo que eu acompanhei com mais atenção, com certeza, foi o Vasco e Fluminense, né? E assim, foi muito, muito fraquinho, dá para tirar quase nada aí, né? O resultado pro Vasco foi até bom, eu achei, porque o Vasco vem numa dificuldade grande aí, com tá de técnico novo, mas conseguiu ganhar do Independente Medellín, passou de fase na Sul-Americana e agora conseguiu esse empate. Agora, e o segundo jogo, as pernas, né, as voltas, já serão agora quarta e quinta dessa semana.
2: Verdade.
3: Mas eu acho que o Fluminense é favorito, sem dúvida. Mas falando desse jogo do final de semana, foi muito fraquinho realmente, né? O Maracanã nem estava tão cheio né? Não tinha tanta gente assim. Mas foi realmente muito fraco o jogo.
2: É.
3: Difícil de tirar. Foi um suquinho bem,
2: Bem
3: bem
2: ralo.
4: Água
3: insosso.
4: rala. É,
3: É.
4: tá bom.
2: Ah, bom, ainda quase água. Muito bom.
4: Foi um suco Tang.
2: É verdade. Ficou bastante aguado.
4: Bem aguado.
2: Aqui teve outro empate, né? Mirassol e Grêmio, né? Lá em
3: Isso.
2: Mirassol, tudo bem. Isso aqui a gente vai passar meio por alto, né? Internacional
3: Mais ou
2: do.
3: menos, mais ou menos, né? Porque a situação do Grêmio está complicada. O
2: É.
3: Grêmio, o Luiz Castro está ali já com a sua situação bastante periclitante, né? O Grêmio não tá legal. O Mirassol vencia por 1-0 e o Grêmio conseguiu achar um empate. E vamos ver o que acontece no jogo de volta lá na Arena do Grêmio, né?
2: É, tá aí. Inter ganhou do Corinthians 2-0, ótimo resultado, encaminhando isso, bem aí a vaga.
3: Esse foi o grande destaque, eu acho, né? Inclusive o juiz desse jogo do Inter e Corinthians foi o mesmo do glorioso jogo Vitória e Palmeiras, que foi aquela confusão lá no Brasil, no Brasileiro, né? Que o cara não expulsou o cara do Vitória, e depois o outro jogador fez o gesto de tá roubando, e ele acabou expulsando dois jogadores do Vitória em 2 minutos e condicionou o jogo todinho.
2: Verdade.
3: Do Vitória e Palmeiras. Foi o mesmo juiz, mas falando de campo e bola, foi um resultado que acho que nem o mais otimista dos colorados poderia prever. Se você perguntar para o Thiago Medeiros, nosso colega, ele deve estar sorrindo de orelha a orelha, porque a fase do Internacional
2: é
3: também muito ruim. E encaminhou aí a vaga para as quartas de final, da mesma forma que o Palmeiras, né, de ter ganho de 3-0 do Fortaleza, jogando em ritmo de treino no segundo tempo, acordou no segundo tempo e fez os gols e também deve passar de fase.
2: É interessante que esse jogo da volta aí, Fortaleza e Palmeiras, vai ser na quarta-feira, não em Fortaleza, vai ser bem distante de Fortaleza, eita, vai ser em Cuiabá. O Fortaleza pegou aí abriu mão de jogar perto da torcida para alguma grana, deve estar precisando de dinheiro, né? E aí para jogar na Arena Pantanal. Bom pro Palmeiras, que vai ficar longe da pressão lá da torcida do Fortaleza. Tá aí, Copa do Brasil encaminhando aí as oitavas, indo para as quartas. Temos aqui, gente, mais 3 assuntos. Será que vai dar tempo? Vamos ver, né? Primeiro, o personagem para mim mais simpático da Copa, Vozinha, finalmente acertou com o Colo-Colo, Raquel.
4: Tava todo mundo torcendo, né, para saber para onde ele ia, porque todo mundo torcendo muito pro sucesso do Vozinho.
2: É o Colo do Vozinha. Colo do Vozinha. Desculpa, gente, desculpa, Isaura, aqui. É o Colo do Vozinha. É o Colo do Vozinha. Diga aí, Pedro Pinto. Vozinha no Colo-Colo.
3: Colo de vó é muito bom, né? Então vai dar certo. Agora, você sabe que ele conseguiu passar por cima de uma regra lá na Liga Chilena, que os jogadores não podem jogar com apelidos na camisa, você sabia disso?
2: Ah, é?
4: Eita,
2: que chato!
3: O cara só pode jogar com o sobrenome, né? Não tem essa de jogar com apelido atrás na camisa. E aí, mas por ele ser essa figura que virou, né, um hype muito grande em cima dele, quebrou-se essa regra na Liga Chilena e ele vai poder jogar com o nome de Vozinha na camisa.
2: Se não fosse isso, essa regra, ele ia jogar com o nome Josimar, que é o nome dele.
3: Josimar, mas como é que vai ser? Ela vai ser a Abuelita ou vai ser Vozinha?
4: Ai, meu Deus. Nossa.
2: Né? Eu acho que tem que deixar Vozinha mesmo. Vai ficar legal.
3: Pois é, muito legal. O cara virou um ícone da Copa do Mundo. Legal ele jogar no Colo-Colo. Achei um time muito tradicional. Deve ser campeão chileno esse ano. Então vai para Libertadores, né? Embora o contrato dele só tenha 6 meses por hora. Mas vamos ver se ele fica mais tempo. Vai ser bacana de ver ele na América do Sul.
4: Tomara.
2: Maravilha. Ok, então vamos ver o que o Vozinha vai fazer aí no Colo-Colo. Tomara que ele repita o sucesso que teve na Copa do Mundo. Sampaio Basquete Feminino, campeão brasileiro da Liga Brasileira aí de Basquete Feminino.
3: De
2: ganhou,
3: novo, né?
2: Quarto título, fez 3-1 aí no playoff final contra o Campinas. E o último jogo foi um massacre, 81-49 em Campinas.
4: Muito legal. Os ouvintes estavam comemorando aqui, mandando zap pra gente, falando, olha, isso a imprensa não fala, mas a gente quer falar. Falei, isso aí, aqui
3: fala,
4: a gente fala.
3: Não, mas o Sampaio Basquete hoje lógico que sendo campeão é fácil de dizer isso, mas já é uma força muito estabelecida no cenário do basquete feminino do Brasil já há muito tempo, né? A torcida lá é uma coisa impressionante, jogando em São Luís. Então, ganhou o favorito, né? E o Sampaio bateu o Cerrado Basquete da semifinal.
2: Daqui
3: de Brasília. Foi um playoff bem, bem duro. O Cerrado chegou a ficar parelho e tal, mas o Sampaio acabou fazendo valer a sua maior envergadura assim e acabou sendo campeão. E provavelmente vai ser campeão de muitos, muitos campeonatos ainda, sabe?
2: É verdade.
3: Porque é um time muito, muito grande. E Campinas voltando pro cenário do basquete feminino depois de muito tempo, né? Que era o time que jogava a grande Magic Paula, né? Que era aquela grande... Primeiro Piracicaba, depois Campinas. E então Campinas é um polo de basquete feminino bastante grande também, bastante importante.
2: Maravilha. Então, palmas aqui, Isaura, para o Sampaio Basquete. Maranhão aí em festa. Bolívia querida, né? Como é que o Sampaio Correia é chamado carinhosamente pela torcida. Isso. Bom, vamos aqui ao último assunto, até que deu tempo. É, vocês sabem como é que é um voo de galinha, né? Porque voo de galinha aqui não dura muito. Foi um voo de galinha a ideia do presidente da FIFA, Gianni Infantino, de criar uma empresa, uma holding, para administrar os lucros da Copa do Mundo e assim investir não sei aonde para aí as confederações e por aí vai.
3: Isso.
2: Depois da forte oposição da UEFA, ali, a Isso. Confederação da Europa, o Gianni Infantino anunciou que está desistindo da criação de uma empresa para administrar os lucros que a FIFA tem na Copa do Mundo. Pedro Pincer, por essa, o Gianni Infantino, que é todo poderoso, não esperava.
3: Não esperava, e agora a confiança dele, das confederações ao redor do mundo nele, ruiu, né?
2: É.
3: Então há quem diga que ele não fica mais muito tempo na presidência da FIFA.
2: Ano que
3: não.
2: Vem
3: ele
2: tem eleição. Essa... Ano que vem tem eleição.
3: Exatamente. Aí teve essa ideia aí e a coisa não prosperou para ele. E aí quando você perde o apoio da UEFA, são 55 confederações, aí fica difícil para ele, né? Então, realmente eu não sei por que ele inventou essa história aí, porque ele estava por cima da carne seca depois da Copa do Mundo. Então, ficou complicada aí para a situação institucional do Infantino.
2: É.
3: Realmente foi uma ideia que não deu para entender muito. Deu para entender pros interesses dele, né? Deve ter aí alguma razão por trás. Mas, realmente, a figura dele ficou bastante
2: arranhada
3: aí com essa ideia.
2: É. Raquel, tem um destaque aí no final do 11 minutos,
4: tenho,
2: Raquel?
4: Tem um destaque bem rapidinho aqui, Adriano. A gente teve dobradinha no Pan-Americano de Canoagem. Ouro e prata, viu, no Pan-Americano de Canoagem Feminino. A Ana Sátila pegou o ouro e a Omira Estácia completou a nossa festa com a medalha de prata aí. Só pra gente não deixar passar essa dobradinha legal.
2: Maravilha. Algum destaque, Pedro Pinto, nesse finalzinho?
3: Eu tenho. Teve um desafio Brasil-Alemanha de judô essa semana. E o Brasil venceu por 5-1. Foram seis lutas e o Brasil venceu cinco lutas dessas seis. O judô tá voltando aí com tudo, né?
2: Eles legal. Podiam arrumar mais duas lutas para dar um 7-1 pra gente.
4: A gente devolveu o 7-1.
2: Mas não deu, não deu.
3: É isso.
2: Pelo menos no judô a
3: não,
2: gente.
3: Não tiveram essa sacação, né?
4: Podia próxima, ter
2: sido. Ajuntava aí duas lutas. Arruma duas lutas rapidinho aí, vai. Aí não deu. Tá bom, então. Pedro Pince, foi um prazer aí bater bola contigo. Parabéns aí. Ó, o Pedro Pince marcou vários gols aqui, melhor do que na Copa do Brasil.
4: Pois é, tá demais.
3: Pois é. Ficou na área, a gente chuta, gente. Obrigado aí pela oportunidade de estar aqui de novo. Foi muito legal essa volta.
2: Maravilha.
3: Até sexta, então, e boa semana para todo mundo, gente. Um abraço.
2: Um abraço. Tchau, tchau. Valeu, Pedro.
0: Obrigado. 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
2: Na semana passada, Brasília recebeu a sexta edição da Conferência Brasileira de Restauração Ecológica, a Sobre 2026, que reuniu pesquisadores, representantes do poder público, organizações da sociedade civil e lideranças comunitárias na Universidade de Brasília.
4: Durante o encontro, foi lançado o projeto Restaura Biomas, que pretende ampliar a recuperação da vegetação nativa do país.
2: Taruim Quadros, líder de restauração do Fundo Mundial para a Natureza, o WWF Brasil, falou sobre os desafios e as oportunidades dessa agenda. Ouça a entrevista ao jornalista César Mendes, da Rádio Senado.
5: Taruim, você pode explicar para os nossos ouvintes por que a restauração de biomas e de ecossistemas é tão importante?
6: Antes de tudo, eu gostaria de agradecer o interesse de vocês pela temática e pela nossa perspectiva por trás do contexto da restauração e a sobre 2026 em Brasília. E eu queria, na verdade, começar reforçando uma grande mensagem de que a próxima fronteira de restauração no Brasil vai muito além de plantar árvores. Ela é, na verdade, criar as condições para restaurar em escala, com qualidade, benefícios para as pessoas. E por trás de tudo isso, a gente tem uma oportunidade tremenda de construir uma economia da restauração e uma nova economia para o nosso país. Restaurar paisagens é uma das respostas mais concretas que a gente tem para enfrentar de uma forma integrada as três grandes crises que a gente está vivendo hoje em dia, do clima, da perda de biodiversidade e das desigualdades sociais. E quando a gente realiza a restauração com qualidade ambiental, com participação e com inclusão, a restauração ela não só recupera ecossistemas, protege água, reestabelece solos produtivos, mas ela também fortalece economias locais e melhora a vida das pessoas. E é exatamente essa visão que está no centro da SOBRE 2026, da Conferência Brasileira de Restauração.
5: Esse nome da conferência sobre restauração ecológica, que teve a sua sexta edição aqui em Brasília agora em julho, SOBRE, de onde vem o nome e quem é que se reúne nessa conferência?
6: A SOBRE é uma instituição, é a Sociedade Brasileira de Restauração Ecológica, que reúne pesquisadores, profissionais, organizações e os diferentes setores que estão envolvidos na recuperação dos nossos ecossistemas brasileiros. E seu congresso é o principal ponto de encontro de todo esse setor que fala sobre restauração. É um dos principais espaços nacionais de encontro e justamente de promoção entre ciência, implementação da restauração, governo, empresas, financiadores, especialmente organizações da sociedade civil, os povos indígenas, comunidades tradicionais e todos os atores que constroem a restauração aqui no nosso país. E é muito legal que nessa edição, aqui em Brasília, o grande tema dela é a restauração ecológica como inclusão e justiça climática. Isso reforça justamente uma mensagem fundamental de que restaurar não é só recuperar a vegetação nativa ou contabilizar hectares ou árvores. É também discutir quem participa das decisões, quem implementa a restauração, quem recebe os investimentos e como esses benefícios são compartilhados com as pessoas, os territórios e a sociedade brasileira como um todo. E é muito simbólico que essa discussão aconteça aqui, em Brasília, no coração do Cerrado, e também conte com Araticum, que é a Aliança pela Restauração do Cerrado, uma grande coalizão que fala sobre restauração aqui nesse bioma entre as organizações responsáveis pela realização do evento.
5: Especificamente no caso do Cerrado, então, por que é tão importante incentivar ações de restauração nesse bioma, o segundo maior do país em área e a savana mais rica do mundo em biodiversidade, conhecida também como berço das águas do nosso país?
6: O Cerrado tem uma posição estratégica para a biodiversidade, para a segurança hídrica, para a produção de alimentos e para a estabilidade climática do Brasil, né? Então, discutir restauração a partir desse território é justamente discutir o futuro do nosso país. E aí o Brasil chega a esse momento com uma grande vantagem. A gente não parte do zero. A gente está em um contexto mundial muito positivo para a restauração e ao longo das últimas décadas, nós aqui no Brasil acumulamos conhecimento científico, experiências bem-sucedidas, redes de restauração, organizações, produtores, povos indígenas, comunidades que já demonstram que é possível restaurar. Mas o desafio que a gente enfrenta hoje, o desafio brasileiro, não é provar que a restauração funciona. É transformar essas experiências bem-sucedidas em resultados de grande escala, com qualidade e permanência. E restaurar em escala significa muito mais do que ampliar esse plantio de árvores. É criar as condições para que a restauração se sustente no longo prazo. Isso exige toda uma série de fatores, como governança, financiamento, conhecimento, monitoramento, cadeias produtivas e especialmente uma participação ativa nos territórios com uma capacidade de implementação. E por trás de tudo isso, os modelos bem-sucedidos são fundamentais, mas isoladamente eles não transformam essa realidade do país. E é justamente aí que a gente precisa construir uma verdadeira infraestrutura para a restauração, que conecte experiências territoriais com as condições institucionais, econômicas e técnicas necessárias para que elas possam se multiplicar, se replicar. E é justamente nesse contexto que entra o Restaura Biomas.
5: Então explica agora o que é exatamente o projeto Restaura Biomas.
6: Trata-se de um projeto estruturante criado, idealizado para ajudar o Brasil a transformar seu potencial de restauração em resultados concretos e duradouros. E é um projeto que atua especialmente sobre os principais gargalos que ainda impedem que essa recuperação da vegetação nativa ganhe escala. Fortaleça políticas públicas, governança, mecanismos financeiros, monitoramento de cadeias produtivas e essa articulação entre os diferentes atores. Então, o projeto é executado pelo WR Brasil e desenvolvido em parceria por diversos atores, incluindo a União pela Restauração, que é uma aliança formada pelo WR Brasil, a Conservação Internacional Brasil, TNC Brasil e nós, do WWF Brasil. Cada organização no projeto contribui com competências complementares, sendo responsável pelas diferentes dimensões do desafio da restauração. Então, são três grandes componentes que simbolizam essa abrangência nacional e uma contribuição baseada no Plano Nacional de Recuperação da Vegetação Nativa, o Plano AVEG, que é uma grande política pública que a gente já tem estabelecido aqui no Brasil. E agora a gente precisa que ela deixe de ser só um plano e vire implementação em escala. E aí a gente olha para os seis biomas brasileiros: Amazônia, Cerrado, Caatinga, Mata Atlântica, Pantanal e Pampa. E o projeto ele é idealizado em três grandes bases, justamente entendendo que para a gente chegar até 2030 com uma contribuição de 600 mil hectares em restauração, 1,2 milhões de hectares sobre manejo sustentável, mitigação de cerca de 34 milhões de toneladas de dióxido de carbono e beneficiar aproximadamente 150 mil pessoas, a gente precisa olhar com diversas soluções de maneira integrativa. Então, não existe uma solução única em todo o país. Cada bioma e cada território tem características ecológicas, sociais e produtivas próprias. E, por isso, o projeto busca fortalecer essas condições para que a restauração avance em todo o Brasil, respeitando e conhecendo também essas diferenças. Então, a gente olha para três grandes componentes do Restaura Biomas, que são esses gargalos, esses desafios que a gente tem falado. Primeiro, de políticas públicas, visando um fortalecimento da implementação do Plano AVEG, sua governança associada, instrumentos para ampliar a recuperação da vegetação nativa em escala nacional, uma camada muito forte de articulação entre os diversos atores, governos, organizações da sociedade civil, coletivos, instituições de pesquisa, setor privado e comunidade, provendo essa cooperação, essa troca de conhecimento e, especialmente, fortalecimento de capacidades locais para a implementação da restauração. E, finalmente, o componente que nós, do WWF Brasil, somos responsáveis, que é o componente de finanças para restauração. A gente lidera e nosso papel vai muito além de mobilizar recursos em si.
5: Como então conseguir os recursos para as ações de restauração?
6: A gente trabalha para desenvolver modelos de negócios, produzir um conhecimento que apoie decisões de investimento, reduzir risco, fortalecer mecanismos financeiros e aproximar governos, empresas, investidores, as organizações da sociedade civil e comunidades também. E nosso objetivo é justamente contribuir para a construção desse ambiente econômico no país, desse novo setor, que é capaz de ampliar os investimentos em restauração com alta integridade socioambiental e garantindo também uma participação ativa e uma distribuição justa dos benefícios gerados. Isso é muito importante porque a restauração ela não será financiada por uma única fonte, né? A gente precisa combinar diversos recursos, investimentos privados, pagamentos de serviços ambientais, bioeconomia, carbono de alta integridade e outros diversos instrumentos por trás disso.
5: Eu conversei aqui com Taruim Quadros, do WWF Brasil, sobre o projeto Restaura Biomas, que é voltado à restauração e recuperação das vegetações nativas do Brasil e foi lançado durante a 6ª Conferência Brasileira de Restauração Ecológica, na semana passada em Brasília. Obrigado por trazer essas informações aqui para os nossos ouvintes, Taruim.
6: Eu que agradeço a troca, César. Muito obrigado pelo espaço aqui e um abraço para todos os nossos ouvintes.
5: É com vocês no estúdio.
0: As eleições de 2026 serão as primeiras eleições gerais realizadas sob regras específicas para o uso da inteligência artificial na propaganda eleitoral. A regulamentação do Tribunal Superior Eleitoral busca impedir que ferramentas capazes de criar imagens, vídeos, áudios e textos cada vez mais realistas sejam utilizadas para confundir o eleitor ou comprometer a integridade do processo eleitoral. Para Ângela Signati, conselheira do Conselho de Comunicação Social do Congresso Nacional, esse é um desafio enfrentado não só nas eleições, mas também durante os mandatos dos eleitos.
7: As campanhas eleitorais são realizadas hoje pela internet em tempo real e praticamente durante os 4 anos do mandato dos políticos. E é justamente neste ambiente virtual que os partidos, candidatas e candidatos fazem as suas arenas para se apresentar aos eleitores, dificultando o controle por parte da Justiça Eleitoral.
0: Pelas normas, todo o conteúdo produzido ou manipulado por inteligência artificial deve trazer uma identificação explícita, destacada e acessível, informando que o material foi criado ou alterado por IA e qual tecnologia foi utilizada. A exigência vale para textos, imagens, vídeos e áudios divulgados durante a campanha. Outra novidade é o chamado período de restrição. Entre as 72 horas que antecedem a votação e as 24 horas posteriores ao encerramento do pleito, fica proibida a publicação ou republicação de novos conteúdos sintéticos que utilizem imagem, voz ou manifestação de candidatos ou de pessoas públicas, mesmo quando esses materiais estiverem corretamente identificados. Para a especialista em tecnologia digital, Maria Paula Almada, diferenciar com precisão esse tipo de conteúdo é um desafio até mesmo para quem trabalha com tecnologia.
8: É difícil até para os especialistas identificarem o que é verdade e o que é manipulado, o que foi criado sinteticamente a partir das ferramentas de IA. Então, consequentemente, a própria capacidade do cidadão de tomar decisões que vão fazer com que ele defina seu voto.
0: Caso as regras sejam descumpridas, a Justiça Eleitoral poderá determinar a retirada imediata do conteúdo da internet, entre outras sanções. O objetivo é garantir maior transparência nas campanhas e reduzir os riscos de desinformação provocados pelo uso indiscriminado da inteligência artificial. Com supervisão de Maurício Desante, da Rádio Senado, Yasmin Rodrigues.
9: O Tribunal Superior Eleitoral informou que mais de 1 milhão e 900 mil pessoas com deficiência poderão votar nas eleições de 2026. É um crescimento de mais de 40% se comparado às eleições de 2022. Para receber esse público, garantindo a acessibilidade, a Justiça Eleitoral ampliou as sessões eleitorais, com adaptações também em mais de 40%. O perfil desse eleitorado, segundo o TSE, é formado em maior parte por pessoas com deficiência de locomoção, seguido por eleitores com deficiência visual. As adaptações para garantir a participação eleitoral dessas pessoas incluem a urna eletrônica com sistema de áudio, teclado em braille, identificação tátil nas teclas e compatibilidade com tecnologias assistivas. A Justiça Eleitoral destacou que as eleições de 2026 serão as mais acessíveis da história, garantindo que o número recorde de pessoas com deficiência possa exercer o direito de votar. Com seu relato sobre a realidade das pessoas com deficiência, a senadora Mara Gabrilli, do PSD de São Paulo, mostra a importância dessas iniciativas para garantir o exercício da cidadania.
10: Porque a pessoa com deficiência, ela tem obstáculos estruturais a vencer. Eu posso falar sobre isso com muita propriedade, porque eu sei das barreiras enfrentadas por uma mulher tetraplégica na política. Eu sei o que é enfrentar obstáculos todos os dias, mesmo que seja dentro da cabeça de uma pessoa. E também sei que existe muita gente com deficiência, cheia de potencial para transformar, para fazer política, para transformar realidades, mas a barreira ainda é enorme.
9: Quando forem votar, eleitoras e eleitores podem solicitar adaptações aos mesários, mesmo que não tenham informado suas condições previamente. E ainda, se for imprescindível para a votação, poderão contar com a ajuda de alguém de confiança, desde que a pessoa escolhida não esteja a serviço da Justiça Eleitoral, de partido político ou de coligação. Da Rádio Senado, Herman Kulitz.
11: Contudo, após essa referida recomendação, essa promotoria de justiça observou que a prefeitura fez foi acelerar as obras para a retirada completa das árvores que lá estavam. Diante disso, não foi possível outra alternativa, senão o ajuizamento de ação civil pública com pedido liminar, que foi deferido pela Justiça de Ubajara na última semana. E, após essa decisão, a prefeitura paralisou totalmente as obras, até que a SEMAF, órgão estadual e também dotada de independência, realize a análise da obra. A Promotoria de Justiça de Ubajara recebeu em meados de junho denúncias sobre irregularidades em uma obra realizada pela Prefeitura Municipal acerca da derrubada de aproximadamente 50 árvores de médio e grande porte sem o devido licenciamento ambiental. Como providência inicial, a Promotoria de Justiça requisitou informações por parte da Prefeitura. Após o recebimento de toda a documentação apresentada, constatou-se que a obra teve sim a emissão de licenciamento ambiental. Contudo, ao analisar o referido documento, foram constatadas diversas irregularidades. A principal dela era acerca do possível reflorestamento ambiental, que em vez de ser realizado na própria cidade de Ubajara, seria realizado no Parque Nacional de Ubajara. Além disso, o Ministério Público iniciou investigação sobre a composição do órgão ambiental municipal. E para surpresa de todos, foi constatado que o órgão municipal contava com apenas um funcionário e que também não era estatutário, ou seja, ele era um funcionário comissionado, sem qualquer independência para a realização do seu munus público. Portanto, em razão das irregularidades constatadas no próprio licenciamento ambiental, que retirava do perímetro urbano área verde e não devolvia para ele, e sim para uma área já arborizada, bem como pela falta de independência do órgão municipal, inicialmente foi emitida uma recomendação para que a prefeitura paralisasse as obras.
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13: O Parlamento de Gibraltar. No extremo sul da Península Ibérica, fica Gibraltar, um território ultramarino britânico que durante séculos foi disputado com a Espanha. É uma área altamente estratégica, pois domina a entrada do Mar Mediterrâneo e se encontra a apenas 14 quilômetros da África. Por lá passam milhares de navios mercantes e até de guerra, e historicamente foi usada como base naval durante grandes conflitos. Gibraltar é uma pequena península formada basicamente por um rochedo com uma superfície total de apenas 6,8 quilômetros quadrados, onde vivem 40 mil habitantes. Ao longo da história, por lá passaram os cartagineses, os romanos, os vândalos, os muçulmanos e os espanhóis. Aliás, o nome Gibraltar vem do árabe Jabal al-Tariq, que significa Montanha de Tariq. É uma homenagem ao general Tariq, que lá desembarcou com um grande exército no ano 711, vindo do Marrocos, iniciando a conquista do que hoje é a Espanha pelos muçulmanos, que ficaram na Península Ibérica durante 8 séculos. Em 1462, as tropas comandadas por Juan Alonso Pérez de Guzmán, duque de Medina Sidônia, expulsaram definitivamente os muçulmanos de Gibraltar. Mas os espanhóis tiveram sempre que enfrentar a cobiça de outras potências pela região, devido à posição estratégica. Por isso, a área de Gibraltar ficou conhecida como o Rochedo da Discórdia. Assim, em 1704, uma força conjunta de ingleses e holandeses se apoderou de Gibraltar após forte luta. O território acabou sendo cedido à Grã-Bretanha pela Espanha, no Tratado de Utrecht, de 1713. Os britânicos converteram o penhasco numa verdadeira fortaleza que conseguiu resistir durante 4 anos a um cerco de tropas espanholas e francesas entre 1779 e 1783.

0: entrar.
1: Durante a Segunda Guerra Mundial, Gibraltar abrigou forças de elite da Marinha Real Britânica. Além disso, foi o quartel-general do general norte-americano Dwight Eisenhower que de lá planejou o desembarque dos aliados no norte da África. Outro fato de destaque foi a morte em um acidente aéreo do primeiro-ministro do governo polonês no exílio, general Sikorski, quando seu avião decolava de Gibraltar. Esse território, embora continue sendo britânico, tem obtido uma autonomia cada vez maior. O poder executivo é partilhado entre o governador nomeado pelo rei Charles e pelo ministro principal do governo autônomo. Esse chefe de governo decide sobre diversos aspectos da administração, mas o governador se encarrega dos assuntos de defesa, relações exteriores, segurança interna e finanças. Já o poder legislativo é unicameral, o Parlamento de Gibraltar. Essa casa legislativa é composta por 17 deputados eleitos diretamente pela população. No passado, dois desses deputados eram nomeados pelo procurador-geral, mas essa prática foi eliminada no ano de 2006.

Uma vez que Gibraltar não possui recursos agrícolas nem minerais, seus habitantes, na maior parte, trabalham em atividades ligadas ao porto, às bases militares da OTAN, ao comércio eletrônico e ao sistema financeiro. Um acordo assinado em julho determinou a remoção da cerca fronteiriça que separava Gibraltar da cidade espanhola de La Línea de la Concepción. Assim, foram eliminados os controles alfandegários e migratórios na fronteira terrestre, beneficiando diretamente os milhares de trabalhadores espanhóis que cruzam a divisa todos os dias. Embora Gibraltar seja um território pequeno, tem uma importante vida cultural. No campo da música, há nomes destacados que valorizam tanto a herança britânica quanto a espanhola. Todas as músicas que estão ouvindo são de cantores ou grupos de Gibraltar, inclusive It Never Rains in Southern California, de Albert Hammond.

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1: Todo mundo conhece esta frase: em briga de marido e mulher, ninguém mete a colher.
0: Durante muito tempo, esse ditado serviu para esconder uma realidade dolorosa. Hoje, sabemos que o silêncio nunca protegeu ninguém.
1: E o mês de agosto começa pintado de lilás para lembrar justamente disso. Criada em referência ao aniversário da Lei Maria da Penha, sancionada em 7 de agosto de 2006, a campanha Agosto Lilás convida a sociedade a refletir sobre a violência contra a mulher e principalmente sobre como preveni-la.
0: Ao longo dessas 2 décadas, a Lei Maria da Penha avançou. Surgiram medidas protetivas mais rápidas, delegacias especializadas, canais de denúncia e uma rede de atendimento que busca acolher as vítimas.
1: Mas os números ainda mostram que a violência doméstica e o feminicídio continuam sendo desafios que exigem vigilância permanente.
0: E vale lembrar, a violência nem sempre deixa marcas visíveis. Ela pode começar com o controle das amizades, o ciúme excessivo, as humilhações, as ameaças, a violência psicológica, patrimonial ou moral. Muitas vezes, o primeiro empurrão acontece depois de uma longa sequência de agressões invisíveis.
1: Por isso, o Agosto Lilás não fala apenas às mulheres, fala aos homens, às famílias, aos vizinhos, aos colegas de trabalho e a todos que podem ajudar a romper o ciclo da violência. Proteger também é acreditar, acolher, orientar e denunciar quando necessário.
0: No fim das contas, uma sociedade mais segura para as mulheres é uma sociedade melhor para todos.
1: E antes de encerrar este Dedo de Prosa, fica aí uma pergunta. Você conhece os sinais de um relacionamento abusivo? Talvez a resposta possa fazer diferença na vida de alguém bem mais próximo do que você imagina.
0: Afinal, combater a violência contra a mulher não é uma tarefa de um único mês. É um compromisso de todos, todos os dias.
1: Então a campanha Agosto Lilás está começando agora em agosto. A Lei Maria da Penha, então, completa 20 anos.
0: Uhum.
1: Na próxima sexta-feira agora, dia 7, 7 de agosto. Vamos fazer, claro, um Dedo de Prosa sobre essa data, os 20 anos da Lei Maria da Penha, que é um marco, Raquel?
0: Isso.
1: No combate à violência contra a mulher em nosso país.
0: A partir da Lei Maria da Penha, Adriano, a gente começou a enxergar melhor essa situação e, como a gente mesmo falou, ver, inclusive, essa violência invisível que a gente não via antes, que a gente não percebia, que vai acontecendo antes de realmente acontecer ali o primeiro empurrão, Esses sinais que a gente precisa prestar atenção para ajudar a mulher a não ser vítima ou sair dessa condição de vítima do feminicídio, da violência doméstica,
1: É verdade. E os casos de feminicídio se repetem,
0: Uhum.
1: Agora, por exemplo, a polícia investiga em Goiás uma mulher em Goiatuba, que foi assassinada e mais 2 pessoas estavam com ela, foram assassinadas, e a polícia suspeita de mais um caso de feminicídio. Isso aconteceu nesse final de semana. Então, Raquel, os casos se repetem, mesmo com a lei no papel é muito boa. É considerada, inclusive, uma referência internacional.
0: Verdade.
1: Outros países têm copiado os princípios da Lei Maria da Penha, só que isso não tem sido suficiente para intimidar alguns homens, companheiros que agridem as suas companheiras e até partem para o assassinato.
0: É verdade, é preciso falar sobre o assunto, como a gente tem feito aqui no Conexão Senado, para todo mundo ficar de olho, a sociedade toda se importar com isso.

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2: Boa tarde, 14 horas e 20 minutos, chegando um pouquinho atrasado, mas estou aqui para comunicar com vocês. Vou ficar com vocês até sexta-feira, tá bom? Nesse horário, eu disse que até breve, né? Mas aconteceu o mais rápido possível. Então, Kátia tem que fazer umas aulas até sexta-feira, então a gente trocou aqui. Eu acredito que vocês já estão acostumados com o nosso horário assim um pouco louco, né? Mas estamos aqui para comunicar para e com vocês. Desculpem o atraso, horário assim um pouco louco, né? Mas estamos aqui para comunicar para e com vocês.

0: tudo de bom para você. Que Deus lhe abençoe. Valeu, meu patrão.
1: Valeu, Anselmo. Obrigado, meu amigo, pelo carinho da audiência e da sintonia, tá bom?

Nesse primeiro bloco a gente encurtou as músicas, vamos ouvir dois sucessos, tá bom? Que logo depois tem os nossos apoios culturais. Roberta Miranda, para o nosso ouvinte Anselmo, é Lição de Vida. E também Raça Negra, com Você Não Sabe de Mim. Já eu volto, não sai da sintonia. 88998-0292-85 é o nosso telefone.

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São 14 horas e 40 minutos em Independência. Muito obrigado pelo carinho da sua audiência e da sua sintonia aqui dentro do nosso programa, da nossa programação, tá bom?

Você pode pedir seu sucesso pelo telefone 88998029285, tá bom? E para fazer o seu pedido musical. Bom, informamos aqui que vai ter um bazar no setor São Francisco, dia 8 de agosto, no sábado, a partir de 15 horas. Vai ter roupas novas, né, vindas da Itália. No local será na Igreja São Francisco, ali próximo ao Hospital Municipal de Independência.

Hoje, 3 de agosto, chegou o mês de agosto aí para abençoar nossas, né? Que seja um mês bem abençoado, um mês tranquilo, com muita alegria, com muita paz, né? Para a gente poder seguir a nossa vida, né? Então, vamos então curtir mais música aqui dentro da nossa programação, música que você gosta, tá bom? Você também pode participar pelo telefone 88998-029285 e participar aqui juntamente comigo no programa Sempre Sucesso, tá bom? Até as 4 horas eu estarei aqui junto com vocês.

0: Sabe que esses dias eu sonhei que a Ivete Sangalo tinha cantado Ana Lua? Com a voz dela assim.
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0: De novo.

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1: São exatamente 16 horas e 3 minutos em Independência. Estamos agora nas cantorias. Cantorias não, perdão, forró. Olha, cantoria, Jocel, calma. Vamos com o áudio do nosso ouvinte Anselmo, na rua Presidente Vargas. Oi, Anselmo, boa tarde.
2: Boa tarde, Jocel. Por favor, coloca aí para o seu amigo a música do Fala Mansa, chamada Shot dos Milagres. Muito obrigado, felicidades para você. Deus lhe proteja. Valeu, meu patrão.

0: Muito bem, 16 horas e 16 minutos, 4h16 na cidade, no município de Independência. Temos a participação também do nosso ouvinte, seu Zuca, ali da Rua da Liberdade, abraçar a dona Cabocla. Seu Zuca, como é que tá a dona Cabocla, hein? Ela melhorou, viu um videozinho que ela tava tomando medicação. Como é que ela tá? Mas estimo aí as melhoras para a dona Cabocla, tá bom? Deus abençoe a sua vida, a vida da sua esposa, de toda a família, tá bom? Boa tarde.
1: Boa tarde, amigo Jaciel. Eu quero pedir dois forró com Mastros com Leite, após o Mar Molengo. Aí, aí aquela música que diz assim, forró que quando nós te conhecemos, viu? Aparecido Dona Cabocla, também a Cátia Oliveira. Uma pessoa que eu nunca mais vi na minha vida foi a Regina Soares. Visito para ela também, a Meirinha Moreira, e também a filha do seu Francisco, a Mariana Gonçalves, e para você, se você quiser ouvir a 104, viu? Boa tarde, Jaciel. Boa tarde, seja bem feliz na sua vida.
0: Amém, seu Zuca, muito obrigado. Regiane Soares está na loja dela, né? Aí é só da loja para casa. E aqui e lá eu vejo ela. Vou encaminhar esse áudio do senhor para ela, viu? Que o senhor mandou este abraço para ela também, tá bom?
2: Fui um forró.
0: São dois forrós que seu Zuca quer escutar aqui com Mastruz com Leite. Flor do Mamulengo, né? E também Flores e Espinhos. Já eu volto, não sai da sintonia, vamos curtir muita música. Música.

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Muito bem, são 16 horas e 33 minutos, 16 e 33 em Independência. Muito obrigado pelo carinho da audiência e da sintonia. Vamos até às 5 horas aqui tocando muito forró para você.

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1: Vamos curtir então, banda Tarraxinha com Farra da Ana, Abraão Salles e Forró Pesado com Trio Nordestino.
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0: De volta, são exatamente 16 horas e 45 minutos. Temos mais ouvintes aqui com a gente, ligadinhos na nossa programação. Nosso amigo Joel Freitas, lá da Avenida Pelo Sinal, participando conosco. Boa tarde, meu amigo.
1: Boa tarde, meu senhor Lopes. É o Joel, da Avenida Pelo Sinal. Meu senhor, o que eu peço aí, o forró com matuz com leite, mais beba, amarre a corda direito. Ofereço para todos vocês da rádio, todos os ouvintes aí da escuta do programa, e um bom início de semana, abençoado por Deus, para nós todos.

Muito bem, meu amigo, já já a gente coloca seu sucesso, tá bom? Muito obrigado pelo carinho da sintonia e da audiência. Um abraço para você e para a família. Ótima segunda-feira aí para você.

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0: Estamos na última parte do nosso programa. Boa tarde para você que ligou seu rádio. Eu sei que tem gente que liga só o rádio para escutar as cantorias. Está tudo bem, tá bom? Não tem problema nenhum. É muito bom isso. Bom você ter escutado a programação toda, mas também não tem problema. Você escuta outra rádio, aí volta para a rádio comunitária, né? E tá tudo bem, viu? Fica tranquilo, a casa é sua, você quem manda. Mas vamos ficar aqui até 6 horas da noite aqui nas cantorias. São 17 horas e 2 minutos. Desse é a segunda-feira, 3 de agosto. Né? 3 de agosto. Já temos ouvintes aqui, o Anselmo pedindo suas cantorias. Oi, Anselmo, boa tarde.
1: Boa tarde, Anselmo. Por favor, coloque para mim duas canções. A primeira é com Vicente Reinaldo, Conversando com as Águas. A segunda, com Antônio Jocélio, Lição de Vida. Muito obrigado, felicidades para você, que Deus lhe abençoe eternamente. Valeu, meu patrão.
0: Valeu, Anselmo, amém, muito obrigado.

Vamos escutar então Conversando com as Águas com Vicente Reinaldo, Lição de Vida com Antônio Jocélio e também outra música com ele, outra cantoria, Escuta Quem Te Ama.

0: Temos tudo em.
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0: Raimundo Nonato e Nonato Costa, finalizando a dupla canta o gênero.
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Muito bem, são 17 horas e 41 minutos, a Independência. Obrigado pela sua sintonia, pela sua audiência. Eu vou encerrar um pouquinho mais cedo, tá bom? Mas amanhã estarei de volta em modo integral. Um abraço para todos vocês. Fiquem com a nossa última canção de hoje, Falando com Deus, com Hipólito Moura.

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0: você. Na Rádio Senado, ouvimos Tony Garrido, Sou Você, Daniela Mercury e Herbert Viana, Só Pra Te Mostrar, Skank, Vamos Fugir.
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2: Em Brasília, 19 horas.
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4: Olá, boa noite.
2: Boa noite para você que nos acompanha em todo o país.
4: Segunda-feira, 3 de agosto de 2026.
2: Vamos ao destaque do dia.
4: Agosto Dourado.
2: Mês reforça a importância do aleitamento materno para a saúde do bebê. Graziele Bezerra.
5: O leite materno é o alimento mais completo para os bebês. E até os 6 meses de vida, eles não precisam de mais nada.
4: El Niño causa fortes chuvas e secas severas em regiões do país.
2: Cidades em emergência ou calamidade podem solicitar recursos federais para ações de defesa civil. Luana Karen.
6: A ajuda pode vir em forma de assistência humanitária, como distribuição de água, alimentos, colchões e kits de higiene. Também pode ser no restabelecimento de serviços essenciais.
4: Pilhas, baterias, eletrônicos, dá para jogar fora no lixo comum?
2: Vamos saber como fazer o descarte correto desse tipo de material na reportagem de Graziele Mendonça.
7: Vale seguir a chamada regra dos 3 R's: reutilizar, recondicionar e reciclar.
4: Hoje, na apresentação da Voz do Brasil, Mariana Jungmann e Luciano Seixas.
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4: É no leite materno que o bebê encontra tudo o que precisa: alimento, proteção e afeto.
2: Por isso, todo mês de agosto é dedicado à amamentação e fica conhecido como o Agosto Dourado.
4: Nessa Semana Mundial do Leite Materno, vamos lembrar dos desafios e benefícios desse gesto, que é natural, mas nem sempre uma tarefa simples.
2: A iniciativa é coordenada globalmente pela Aliança Mundial para Ação em Aleitamento Materno, em parceria com a Organização Mundial de Saúde e o Unicef.
5: A cor é de leite mesmo, mas tem sabor de aconchego e valor de ouro. O leite materno é o alimento mais completo para os bebês. E até os 6 meses de vida, eles não precisam de mais nada. A coordenadora de políticas de aleitamento materno da Secretaria de Saúde do Distrito Federal, Maria das Graças Cruz, explica o porquê.
8: O bebê até 6 meses, ele tem parte do quebra-cabeça no seu sistema digestivo e as outras peças estão dentro do leite da mãe. E aí, quando ele se alimenta, ele vai formar o seu intestino e vai completar aquele quebra-cabeça de forma que esse bebê tenha uma boa saúde, que não venha ter alergias, que não venha correr risco de ter obesidade, de diabetes e até hipertensão na vida adulta.
5: Todos os anos, a campanha Agosto do Dourado reforça a importância do aleitamento materno para a saúde do bebê. A edição deste ano vai além. Destaca o papel da amamentação na segurança alimentar, na redução da pobreza e na sustentabilidade.

0: e a integração lavoura-pecuária-floresta, realidade que fez a Embrapa criar uma estratégia para comprovar a sustentabilidade da produção brasileira. São protocolos científicos de certificação voltados à produção agropecuária de baixo carbono, agregando valor aos produtos e ampliando oportunidades comerciais. A presidente da Embrapa, Silvia Massuá, detalha.
1: Cada vez mais o produtor rural tem mais consciência, ele tem que produzir mais, mas cada vez mais de maneira sustentável, preservando os recursos naturais, né? Uso eficiente de água, de solo. A partir disso daí, cada vez mais a Embrapa tem gerado tecnologia e incentivado, através das capacitações, que eles usem essas novas tecnologias para ter essa agricultura mais sustentável.
0: A iniciativa reúne diferentes cadeias produtivas, carne bovina, leite e sorgo, e busca reconhecer, com base em critérios técnicos e auditorias independentes, os sistemas de produção de baixo carbono. O produtor Hamilton Kundak é presidente da cooperativa Reca, um conjunto de sistemas agroflorestais que produz castanha, pupunha, cupuaçu, café e andiroba na Amazônia. Ele fala sobre o impacto da certificação.
2: Um trabalho muito bacana que o Reca faz de preservação, de orientação, de conscientização, de respeitar as nossas florestas, porque se o produtor ele estiver recebendo valor agregado, ele não vai derrubar, ele vai ser o guardião da floresta.
0: Além da carne, do leite e sorgo, a Embrapa prepara o lançamento da certificação para a soja em 2027. Reportagem Luciana Colares de Holanda.
3: Se você aplica no Tesouro Direto, um recado importante. O aplicativo oficial do programa vai deixar de funcionar a partir do dia 17 de agosto.
4: Com isso, consultas e novos investimentos devem ser feitos no site do Tesouro Direto ou no aplicativo do próprio banco.
5: O aplicativo do Tesouro Direto será desativado a partir do dia 17 de agosto. Após a desativação, os investidores vão poder acessar os serviços pelo portal do investidor, no site oficial do Tesouro Direto ou pelo aplicativo da instituição financeira, onde mantém a conta de investimentos. De acordo com informações do Ministério da Fazenda, nesses canais será possível consultar a carteira, verificar títulos e rentabilidade, realizar aplicações e resgates e acessar o histórico de operações. A mudança não altera os investimentos já realizados. Títulos, valores investidos, rentabilidade e demais informações permanecem disponíveis nos novos canais de acesso. Não é necessário realizar nenhum procedimento em relação aos investimentos existentes. Em caso de dúvidas, os investidores devem consultar os canais oficiais de atendimento do Tesouro Direto. Lucília Araújo para a Voz do Brasil.
3: Passageiros de voos internacionais com bens a declarar podem deixar o aeroporto sem passar pela fila de fiscalização aduaneira.
4: Já está valendo a declaração eletrônica de bens de viajantes, que pode ser preenchida pela internet.
3: Com a nova plataforma, o sistema da Receita Federal analisa os dados declarados automaticamente.
4: Confira os detalhes na reportagem de Daniele Popov.
6: A Declaração Eletrônica de Bens de Viajantes, EDBV, já está disponível, segundo informou a Receita Federal. A funcionalidade de registro automático de bens pode ser utilizada por aquelas pessoas que viajam de avião. Agora, boa parte das declarações poderão ser registradas automaticamente dentro dos critérios de gerenciamento de risco adotados pela Receita. Ao preencher a declaração, o viajante poderá seguir diretamente para o desembarque, sem necessidade de se apresentar ao atendimento aduaneiro para bens a declarar. Com a mudança na forma de declaração de bens, a fiscalização é direcionada às situações que demandem análise específica. Após o viajante preencher e enviar a declaração eletrônica de bens, o sistema realiza o tratamento das informações com base em critérios de gerenciamento de risco. As declarações enquadradas para registro automático não precisam de atendimento presencial. As demais permanecem sujeitas aos procedimentos de controle aduaneiro e avisos de mensagens vão aparecer na tela do sistema de declaração. A nova ferramenta não altera as competências da fiscalização aduaneira, que continua responsável pela seleção, conferência, revisão de declarações, exigência de tributos, entre outras medidas. Então, fique atento.

0: fato. Se você estiver viajando para outro país ou voltando para o Brasil, preencha a declaração de bens no sistema. O endereço é edbv.receita.fazenda.gov.br. Daniele Popov para A Voz do Brasil.
1: Essas foram as notícias do governo federal.
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2: Fique agora com as notícias do Poder Judiciário e do Congresso Nacional. Boa noite.
1: Boa noite, até amanhã.
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5: Presidente do STF diz que críticas republicanas contribuem para fortalecer a democracia.
6: Abertura da urna eletrônica entusiasma estudantes em Brasília.
5: Corte Especial do STJ abre segundo semestre forense.
6: Boa noite, eu sou Marcela Luiza.
5: E eu sou Marta Ferreira.
6: Na abertura do segundo semestre do ano judiciário de 2026, o presidente do STF disse que críticas republicanas contribuem para fortalecer a democracia.
5: O ministro Edson Fachin também ressaltou o compromisso permanente do tribunal com a continuidade da prestação jurisdicional. Pablo Lemos.
7: Na abertura do segundo semestre do ano judiciário de 2026, nesta segunda-feira, o presidente do Supremo Tribunal Federal, ministro Edson Fachin, afirmou que as decisões do tribunal sobre temas de grande repercussão social são naturalmente objeto de debate público.
8: Um tribunal constitucional que decide todos os dias temas de grande repercussão social há de aceitar como natural que suas decisões sejam debatidas, analisadas e, por vezes, contestadas pela opinião pública. Essa tensão, quando exercida dentro dos limites republicanos, não fragiliza a instituição. Ao contrário, a fortalece e fortalece a democracia.
7: Entre 2 e 31 de julho, foram proferidas 245 decisões e expedidos 921 despachos. Isso demonstra, segundo o presidente do STF, o compromisso do tribunal com a continuidade da prestação jurisdicional.
6: Cerca de 150 estudantes do Centro de Ensino Médio Elefante Branco, em Brasília, conheceram a urna eletrônica de votação por dentro.
5: O evento marcou o início da primeira semana nacional do Sistema Eletrônico de Votação. Fábio Ruas.
9: A abertura da urna eletrônica contou com a participação do ministro substituto do TSE, Naue Bernardo Pinheiro de Azevedo, que foi aluno do Colégio Elefante Branco. Ele ficou emocionado com antigas lembranças de colégio e se mostrou satisfeito com o nível dos questionamentos feitos pelos estudantes durante a abertura da urna.
10: Foi muito legal e é impressionante ver o quanto a garotada está afiada. Algumas perguntas que foram feitas aqui, houve pergunta inclusive sobre a linguagem de programação da urna. Então, assim, é muito empolgante ver o que, essa garotada pode fazer.
9: A Semana Nacional do Sistema Eletrônico de Votação segue até sexta-feira, com atividades em todo o país.
6: A Corte Especial do STJ realizou hoje a sessão de abertura do segundo semestre forense de 2026.
5: O presidente do tribunal conduziu a sessão, Fátima Uchoa.
11: O ministro Herman Benjamin fez um breve balanço da gestão que se encerra neste mês e chamou a atenção para o grande volume de processos que chegaram ao STJ durante o plantão em julho.
12: Nós recebemos 10.352 processos em 2025. 9.570, em um ano, um aumento de quase 10%.
11: O ministro também destacou resultados positivos com a convocação de juízes auxiliares temporários na redução do acervo processual nos gabinetes.
12: O acervo atual do Superior Tribunal de Justiça é de 367 mil processos, aproximadamente. Podem verificar os resultados da força-tarefa dos juízes convocados temporariamente, houve uma redução de 42%.
11: Com o reinício do ano forense, voltam a correr os prazos processuais.
6: TST retoma semestre com a meta de manter o ritmo de produtividade dos seis primeiros meses deste ano.
5: No primeiro semestre, a corte julgou 274 mil processos. Marla Lacerda.
13: Na sessão que marcou a abertura do segundo semestre, o presidente do TST e do Conselho Superior da Justiça do Trabalho, ministro Vieira de Mello Filho, assumiu o compromisso de repetir as metas e os resultados alcançados nos primeiros 6 meses do ano. Entre janeiro e junho, a Corte registrou um aumento no número de processos julgados, quase 26% a mais do que no mesmo período do ano passado.
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6: Uma boa noite.
5: E até amanhã.
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14: Eu sou Paula Groba.
15: E eu sou Ricardo Nakaoka.
14: E estes são os destaques de hoje do Jornal do Senado, que começa agora.
15: Universidades poderão reservar prioridade para estudantes da própria região.
14: Projeto impede redução planejada na vida útil de produtos.
15: Regulamentação da inteligência artificial. Especialistas pedem proteção ao jornalismo e à inovação.
14: Boa noite.
15: Boa noite.
14: Nem sempre quem mora perto tem mais chances de estudar na universidade da própria região. Um projeto pronto para votação no Senado quer mudar essa realidade e permitir que as instituições de ensino superior priorizem estudantes locais nos processos seletivos.
15: A medida busca reduzir as desigualdades regionais e incentivar a formação de profissionais para atuar nas próprias comunidades. Repórter Marcela Cunha.
16: O projeto da senadora Daniela Ribeiro, do Progressistas da Paraíba, permite que universidades e outras instituições de ensino superior usem a origem geográfica do candidato como critério de seleção. Na prática, a instituição poderá dar uma vantagem, como um bônus na nota, a candidatos que moram no mesmo estado ou em municípios próximos ao campus. O texto não altera as cotas sociais ou raciais. Para o senador Lucas Barreto, do PSD do Amapá, o critério geográfico ajudaria estudantes de estados mais isolados a disputar vagas nas universidades da própria região.
17: Porque são muito poucas vagas na Universidade Federal do Amapá. E nós estamos ali do outro lado do Rio Amazonas. Estamos longe de tudo. E esse bônus beneficia os amapaenses que tiverem acesso ao vestibular.
16: A medida não será obrigatória e o projeto não define o valor do bônus nem o modelo a ser adotado. O formato do benefício deverá ser um dos pontos de discussão. O Supremo Tribunal Federal já considerou inconstitucional uma regra que reservava 80% das vagas da Universidade do Estado do Amazonas para estudantes da região, por entender que violava a igualdade de tratamento entre os brasileiros.
14: E você sabia que o Senado tem um curso gratuito que ensina a propor ideias que podem até virar lei? É a Oficina Legislativa do E-Cidadania.
15: E tem premiação no final do ano para professores e alunos autores das sugestões que conquistarem mais apoio popular. Quem traz os detalhes é a repórter Marcela Diniz.
18: Criada há 6 anos para aproximar estudantes do processo de construção das leis, a Oficina Legislativa do portal E-Cidadania do Senado Federal mostra o caminho das pedras para a apresentação de ideias que poderão virar lei e influenciar a vida dos brasileiros. Apesar de ter sido pensada a princípio para escolas de educação básica e do ensino superior, hoje o material didático está todo disponível na internet. Então, a oficina legislativa pode ser feita por qualquer grupo de pessoas, como coletivos, movimentos sociais e culturais, comunidades indígenas e quilombolas, por exemplo. O Luiz Maciel, da equipe da Oficina Legislativa, destaca que haverá premiação para professores e alunos do Distrito Federal.
19: Nesta primeira edição, teremos 4 notebooks na premiação. 2 notebooks serão para os professores que tiverem o maior número de alunos com ideias aprovadas e publicadas no E-Cidadania, e outros 2 notebooks serão para os alunos autores das ideias que receberem o maior número de apoios válidos. E como essa é a primeira edição do prêmio, o foco inicial são os professores e estudantes do DF, mas a nossa intenção é ampliar o alcance para mais regiões nas próximas edições.
18: Para concorrer, é preciso cadastrar as ideias legislativas até o dia 5 de novembro. Quer saber mais? É só pesquisar por Oficina Legislativa e Cidadania no buscador de sua preferência.
14: inteligência artificial já faz parte do dia a dia de milhões de brasileiros, mas quem deve ser responsabilizado pelo uso dessa tecnologia? E como proteger direitos autorais e o jornalismo sem frear a inovação?
15: Esses foram os principais temas de um debate promovido pelo Conselho de Comunicação Social sobre o projeto que regulamenta a IA no Brasil. A proposta já foi aprovada pelo Senado e aguarda votação na Câmara dos Deputados. Repórter Bruno Lourenço.
20: O marco legal da inteligência artificial surgiu de iniciativa do senador Rodrigo Pacheco, do PSB de Minas Gerais. Ele criou em 2022 uma comissão de juristas e um ano depois o Senado se debruçou sobre o anteprojeto. O texto foi aprovado no final de 2024 e aguarda desde então pela votação na Câmara dos Deputados. O Conselho de Comunicação Social do Congresso Nacional debateu os impactos que a proposta pode trazer, em especial a questão da remuneração de produtores de conteúdo, como jornalistas, pelo uso de material para o treinamento da IA. O diretor do Instituto de Tecnologia e Sociedade do Rio de Janeiro, Sérgio Branco, alertou para os riscos de afugentar tecnologia com a cobrança pelo uso de conteúdo nacional.
21: Nós podemos acabar por exportar o treinamento e importar apenas os modelos prontos, perdendo investimento e capacidade tecnológica. Por quê? Porque o Brasil compete com o mercado global para o desenvolvimento de ferramentas de inteligência artificial.
20: O secretário de Direitos Autorais e Intelectuais do Ministério da Cultura, Marcos Alves de Souza, defendeu um modelo que divida a arrecadação de um possível novo imposto com autores e com o fomento a iniciativas culturais, com a criação de um fundo específico.
22: A ideia seria aqui discutir um modelo de remuneração que ele seria pautado, por exemplo, na cobrança de um CID dessas empresas que podem pagar, então sistemas de IA generativa de grande porte e que tem esse risco de substituição, e esse valor vai ser redirecionado para fundos. Então esses valores vão ser redirecionados, por exemplo, para pesquisa e desenvolvimento de uma infraestrutura pública em IA, ou seja, desenvolvimento de uma soberania nacional de IA.
20: O Conselho de Comunicação Social é um órgão auxiliar do Congresso Nacional, responsável por estudos, pareceres e recomendações sobre matérias relacionadas à temática.
14: E as campanhas eleitorais deste ano terão regras específicas para o uso da inteligência artificial. Conteúdos produzidos ou manipulados com a IA precisam informar de forma clara que foram criados com essa tecnologia.
15: As medidas buscam ampliar a transparência das campanhas e proteger os eleitores da desinformação. Saiba mais na reportagem de Yasmin Rodrigues.
23: As eleições de 2026 serão as primeiras eleições gerais realizadas sob regras específicas para o uso da inteligência artificial na propaganda eleitoral. A regulamentação do Tribunal Superior Eleitoral busca impedir que ferramentas capazes de criar imagens, vídeos, áudios e textos cada vez mais realistas sejam utilizadas para confundir o eleitor ou comprometer a integridade do processo eleitoral. Para Ângela Signati, conselheira do Conselho de Comunicação Social do Congresso Nacional, esse é um desafio enfrentado não só nas eleições, mas também durante os mandatos dos eleitos.
24: As campanhas eleitorais são realizadas hoje pela internet em tempo real e praticamente durante os 4 anos do mandato dos políticos. E é justamente neste ambiente virtual que os partidos, candidatas e candidatos fazem as suas arenas para se apresentar aos eleitores, dificultando o controle por parte da Justiça Eleitoral.
23: Pelas normas, todo o conteúdo produzido ou manipulado por inteligência artificial deve trazer uma identificação explícita, destacada e acessível, informando que o material foi criado ou alterado por IA e qual tecnologia foi utilizada. A exigência vale para textos, imagens, vídeos e áudios divulgados durante a campanha. Além disso, entre as 72 horas que antecedem a votação e as 24 horas posteriores ao encerramento do pleito, fica proibida a publicação ou republicação de novos conteúdos sintéticos. Caso as regras sejam descumpridas, a Justiça Eleitoral poderá determinar a retirada imediata do conteúdo da internet, entre outras sanções.
14: A Comissão de Fiscalização e Controle pode votar o projeto que combate a obsolescência programada, que é uma prática que reduz a vida útil de produtos, como eletrônicos, de forma planejada.
15: A proposta assegura também o direito dos consumidores ao reparo de produtos com defeito. Repórter César Mendes.
25: O projeto do senador Ciro Nogueira, do Progressistas do Piauí, obriga que os fabricantes e importadores ofereçam peças de reposição e manuais de conserto pelo período de 5 a 20 anos. Conforme o produto, e determina que as empresas disponibilizem informações sobre peças e reparos em plataformas digitais. Quem não cumprir a regra ficará sujeito a multas que poderão ir de 10 mil até 50 milhões de reais. Relator, o senador doutor Irã, do Progressistas de Roraima, disse que a obsolescência programada garante o ciclo de consumo diante da velocidade da inovação tecnológica, mas destacou suas consequências.
0: O aumento de resíduos sem que haja o descarte adequado e no desenfreado uso de matérias-primas finitas.
25: Segundo o doutor Irã, a obsolescência programada deixa ainda o consumidor em uma posição desfavorável ao criar dificuldades para o conserto do produto.
15: Com edição de Paula Groba e trabalhos técnicos de João Lira, o Jornal do Senado fica por aqui. Acompanhe agora as notícias da Câmara dos Deputados. Boa noite.
14: Uma boa noite e até amanhã.
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2: Deputados sugerem medidas para a saúde de crianças e adolescentes.
7: Parlamentares reivindicam melhorias na infraestrutura de transportes.
2: Projetos ampliam a fiscalização sobre atividades de agentes públicos.
8: Boa noite. Retorna hoje o projeto de gravação de edições do Jornal Câmara dos Deputados em emissoras da Rede Câmara de Rádio. Este programa está sendo produzido diretamente da cidade de Joinville, com a participação do colega Felipe Faria, da Rádio Câmara Joinville. Eu sou Márcio Aquilissardi, bem-vindo, Felipe.
10: Boa noite a todos, obrigado, Márcio. É uma honra participar da apresentação desta edição do Jornal Câmara dos Deputados, dentro da Voz do Brasil. Vamos agora às notícias da Câmara dos Deputados. Projeto de Glauber Braga, do PSOL do Rio de Janeiro, obriga parlamentares a prestarem contas do mandato por meio de audiências públicas realizadas em locais públicos. A proposta, segundo ele, amplia a transparência e fortalece a participação da população nas atividades legislativas.
26: Hoje existe uma crise do sistema representativo. Uma última pesquisa nacional indicou que mais de 60% das pessoas não lembram em quem votaram nas últimas eleições. Se você tem a possibilidade de prestar contas, de ser cobrado, de apresentar o seu trabalho, evidentemente você reestrutura o modelo de representação, porque uma parte da política vai dizer que as mazelas da política se resolvem com menos política, diminuindo os espaços democráticos. E a gente diz não. As mazelas da política se resolvem com mais política, com mais instrumentos de participação direta da sociedade. E é exatamente o que esse projeto defende.
8: Pelo texto de Glauber Braga, deputados, senadores, deputados estaduais e vereadores deverão prestar contas periódicas em espaços públicos. O projeto também prevê o corte de salário para o parlamentar que deixar de cumprir a medida.
10: Projeto de Chico Alencar, também do PSOL do Rio de Janeiro, estabelece regras de transparência e controle para o uso de aeronaves privadas por autoridades públicas. A proposta prevê critérios mais rígidos para viagens feitas em jatinhos particulares.
27: O nosso projeto não veda isso, mas estabelece normas de transparência total e critérios rigorosos para se utilizar esse meio de locomoção. Em primeiro lugar, a declaração da viagem e o seu motivo, que tem que estar voltado para interesse público e não para passeio, para turismo, para compras particulares.
8: Segundo Chico Alencar, o texto também determina que autoridades cumpram os mesmos procedimentos exigidos em voos comerciais, como fiscalização e declaração de bens. Para ele, a medida reforça a transparência e evita conflitos entre interesses públicos e privados.
1: Segurança Pública.
10: Júlio Lopes, do PP do Rio de Janeiro, defende proposta que visa enfraquecer financeiramente organizações criminosas. Ele aponta, entre as medidas, a criação de um cadastro nacional para mapear facções e a cassação de licenças de empresas envolvidas em irregularidades.
28: Nós temos o dever de atacar a atividade econômica dessas quadrilhas.
3: tomar deles os recursos, tomar deles tudo aquilo que pudesse ser bloqueado e tomado, a fim de que a gente diminua a sua capacidade de investimento, diminua a sua capacidade de comprar armas e carros, enfim, todo tipo de material bélico que vai ajudá-los no seu fortalecimento, e isso está previsto lá.
8: Júlio Lopes também apoia a classificação do PCC e do Comando Vermelho como organizações terroristas. Ele argumenta que a medida permitiria o bloqueio de recursos ligados a essas facções, mesmo quando o dinheiro estiver fora do Brasil.
1: Justiça.
10: Capitão Alberto Neto, do PL do Amazonas, defende penas mais severas para crimes sexuais no país. Ele apoia projeto que torna mais rígidos os critérios para a progressão de regime de presos condenados por estupro de vulnerável.
4: Nesses 5 primeiros meses do ano, nós já tivemos mais de 630 casos de estupro de vulneráveis. Mostra que o nosso país está dando uma vida fácil para estuprador. E o que acontece hoje com a legislação? O estuprador passa pouco tempo na cadeia. Rapidamente ele progride de regime e está de volta às ruas para continuar cometendo esses estupros. O que é que o PL 6831 fala? Nós endurecemos a pena para o estuprador. Nós dobramos a pena. A pena chega a mais de 20 anos de cadeia. E para o estuprador ter direito à progressão de regime, ele tem que aderir a um programa de castração química do governo.
8: Segundo o capitão Alberto Neto, a medida visa coibir a reincidência criminal e proteger a integridade de crianças e adolescentes. O parlamentar cobra uma resposta urgente do Congresso Nacional para o fortalecimento da segurança pública.
1: Saúde.
10: Projeto de Dr. Luiz Ovando, do PP de Mato Grosso do Sul, garante às mães com emprego formal o direito de acompanhar o tratamento de filhos menores de 6 anos quando doentes. Ele afirma que o objetivo é corrigir uma deficiência do sistema atual, o que daria mais assistência às crianças.
5: Quando a mãe com o filho doente vai ao médico, na hora do comparecimento, ela recebe um atestado de que esteve presente e, quando muito, até 24 horas após. Isso leva a uma situação de insegurança muito grande, porque a mãe quer acompanhar o tratamento do filho. E a CLT não permite isso após as 24 horas.
8: Dr. Luiz Ovando argumenta que o afastamento autorizado permite à mãe administrar remédios, cuidar da alimentação e acompanhar a recuperação do filho. Ele explica que a proposta busca estender às trabalhadoras da iniciativa privada uma proteção já prevista para servidoras públicas.
10: Heloísa Helena, da Rede do Rio de Janeiro, apresentou o projeto que estabelece tempo máximo de espera para procedimentos de saúde voltados a crianças e adolescentes na rede pública. A deputada afirma que a fila não pode transformar doenças tratáveis em morte por falta de diagnóstico.
6: O que nós não podemos aceitar é que famílias façam vaquinha na internet para ter acesso a procedimento cirúrgico, a determinados fármacos, a exames laboratoriais, aquilo que pela lei já seria uma obrigatoriedade. Então, nós estabelecemos que tem que ter o tempo máximo de espera, desde a porta de entrada do sistema, que é a atenção básica, até a média e alta complexidade. O que nós não podemos aceitar é que, por esperar tanto, não ter acesso ao que é garantido da legislação do SUS e as crianças vivenciem situações de dor e de sofrimento e muitas vezes de óbito ou problemas gravíssimos pelo não acesso com agilidade e eficácia.
8: Heloísa Helena avalia que o SUS tem uma legislação avançada, mas ainda enfrenta dificuldades para transformar o direito em acesso efetivo. A deputada também ressalta que a proposta prevê a divulgação periódica de dados consolidados às famílias sobre o tempo estimado de atendimento.
1: Educação.
10: Flávia Moraes, do MDB de Goiás, comemora a aprovação do Estatuto do Aprendiz na Câmara dos Deputados. Ela explica que a proposta consolida as regras de aprendizagem profissional, amplia a segurança jurídica e aumenta as oportunidades para os jovens no mercado de trabalho.
9: Então, a aprendizagem, para mim, é um dos programas para a juventude que mais tem efeito junto ao jovem, porque garante a carteira assinada, o salário, a experiência de trabalho e a formação profissional. Para a empresa, representa a formação do trabalhador qualificado para trabalhar naquela especificidade da empresa e, de todas as formas, é um programa que merece todo o nosso apoio, toda a nossa dedicação.
8: Flávia Moraes ressalta também que o texto, agora em análise no Senado, prevê ampliar a contratação de aprendizes pelo poder público e por micro e pequenas empresas. De acordo com a deputada, a medida pode gerar mais de 1 milhão de novas vagas para jovens brasileiros.
1: Trabalho.
10: Charles Fernandes, do PSD da Bahia, celebra a aprovação da PEC do fim da escala 6x1. O deputado aponta que a diminuição da jornada semanal, sem redução de salário, garante melhores condições de vida à classe trabalhadora.
5: Essa PEC, ela trará dignidade, trará mais conforto, trará mais comodidade, trará mais segurança para as famílias. Haja vista que você vai ter agora a condição de estar no final de semana com seus filhos, de estar no final de semana cuidando um pouquinho mais da sua casa. Isso já avançou no mundo todo e precisa avançar aqui no nosso país.
8: Charles Fernandes afirma que a PEC do fim da escala 6x1 representa uma das votações mais importantes da atual legislatura. Ele espera que o Senado confirme o posicionamento da Câmara em nome da dignidade de milhões de cidadãos brasileiros.
1: Agricultura.
10: Ayrton Faleiro, do PT do Pará, comemora a aprovação de projeto que fortalece a política de estoque de alimentos no Brasil por meio da Companhia Nacional de Abastecimento. Ele sublinha que a proposta permite compra de até 25% acima do preço mínimo, facilitando a aquisição de produtos.
11: Nós aprovamos aqui na Câmara, agora vai para o Senado, um projeto muito importante para o que nós chamamos de regulação dos estoques de alimento no Brasil. É um projeto que veio do governo, através da Conab, do Ministério do Desenvolvimento Agrário, e que ele, primeira correção que ele faz é permitir que a Conab compre para os estoques reguladores um valor de 25% além do preço mínimo. Isso vai propiciar aquisição de estoque, mas também de que a venda desse estoque não seja apenas para a grande indústria.
8: Ayrton Faleiro destaca que a Conab poderá vender os alimentos estocados a cooperativas, pequenos supermercados e consumidores. Ele afirma que a medida movimenta a economia, fortalece a soberania alimentar e protege o país diante de crises climáticas e especulação de mercado.
1: Meio ambiente.
10: A Comissão de Constituição e Justiça aprovou o projeto que reconhece o soldadinho de Araripe como uma ave símbolo da Chapada do Araripe. A relatora do projeto, Lídice da Mata, do PSB da Bahia, explica que a medida fortalece diretrizes para a preservação dessa espécie.
12: Esta ave é uma ave de em torno de 15 centímetros, que só existe na região do Araripe, que é uma região do sertão do Ceará, e que hoje se encontra ameaçada de extinção. Então, acima de tudo, um projeto de defesa ambiental, de defesa de um pássaro que tem sua característica nacional e que nós devemos, portanto, preservá-lo.
8: Lídice da Mata acrescenta que o projeto prevê ações de proteção ao habitat do soldadinho do Araripe, com preservação de nascentes e riachos. O texto apresenta ainda medidas de prevenção de queimadas e controle da expansão agropecuária e imobiliária na Chapada do Araripe.
1: Desenvolvimento regional.
10: A integração da Amazônia ao restante do Brasil ganha força com as obras da BR-319, segundo a avaliação do deputado Sidney Leite, do PSD do Amazonas. Para ele, a pavimentação, especialmente do chamado trecho do meio, vai baratear alimentos e agilizar o escoamento de produtos da Zona Franca de Manaus.
13: Uma luta histórica, não só do povo amazonense, mas de lideranças do estado de Roraima, de Rondônia e do Acre. Afinal, Nós estamos falando de uma estrada, que é o único acesso que o povo amazonense e a população de Roraima tem para ser interligado ao restante do Brasil. A BR-319 consolida a integração da Amazônia Ocidental. Mas não só isso, muda a vida das pessoas. Eu fico muito feliz em estar fazendo parte desse momento histórico, que é a garantia da pavimentação da BR-319. Fruto da luta de muitos aqui no Parlamento para que nós pudéssemos ter isso. E agora, já com as licitações, com autorização da pavimentação de determinados trechos, mas a consolidação do trecho do meio, como também da ponte do Garapaçu. Vai ter BR-319, sim.
8: Sidney Leite reforça que o Ibama já autorizou o DENIT a construir 3 pontes de concreto nos igarapés Santo Antônio, Realidade e Fortaleza. A licença com validade de 3 anos vai garantir, de acordo com o congressista, mais segurança e o direito de ir e vir da população do norte do país.
10: Coronel Crisóstomo, do PL, fala sobre a importância da construção da ponte binacional entre Guajará-Mirim, em Rondônia, e Guaiará-Mirim, cidade vizinha pelo lado boliviano. Ele afirma que a obra representa o cumprimento de um compromisso histórico entre Brasil e Bolívia e pode fortalecer a integração regional.
16: Esse acesso cria uma nova rota logística do Brasil na direção do Pacífico. O que vai acontecer? Vai fazer com que alguns estados que exportam para o mundo oriental, exemplo da China, deixem de enviar seus produtos na direção do Porto de Santos, exemplo. Agora, com a construção dessa ponte, esses estados, Mato Grosso, Mato Grosso do Sul, tal, vão criar uma rota na direção do Pacífico, passando por essa ponte binacional.
8: Coronel Crisóstomo afirma que a nova ligação internacional pode reduzir custos e o tempo de transporte de mercadorias. Ele acrescenta que a obra tem potencial para impulsionar a geração de emprego e renda em Rondônia, abrindo novas oportunidades de desenvolvimento econômico para a região.
10: Bebeto, do PP, cobra a duplicação de trecho das rodovias que ligam a Baixada Fluminense à cidade do Rio de Janeiro. Ele reclama que moradores dos municípios de Nova Iguaçu, Japeri, Queimados, Belfort Roxo e São João do Meriti perdem horas diariamente em congestionamentos.
27: Eu tenho trabalhado muito aqui na Comissão de Viação e Transporte para que a gente define esses engarrafamentos, para que o trabalhador que trabalha na capital, na zona sul do Rio de Janeiro, ele possa ficar menos tempo nesse engarrafamento. E até as entregas, as ambulâncias, a polícia militar, a polícia civil precisa fazer um deslocamento rápido, fica retido nesses engarrafamentos constantes e que a gente tem trabalhado muito para que a gente define através da duplicação. E o que está no contrato dessa concessão da Eco Rio Minas, esse trecho da Presidente Dutra, ali do Trevo das Margaridas até a cidade seropédica, esse trecho é o pior trecho para todo o estado do Rio de Janeiro, o trecho que mais engarrafa hoje.
8: Bebeto também avalia que o sistema de pedágio por quilômetro percorrido pode modernizar as rodovias e diminuir retenções provocadas por praças fixas de cobrança. Ele reconhece a preocupação dos moradores com a mudança, mas garante que o modelo é inovador.
1: Transportes.
10: Daniel Almeida, do PCdoB da Bahia, defende a criação do piso salarial para motoristas do transporte coletivo urbano. Para o deputado, esses profissionais desempenham um papel essencial nas cidades. A ideia, segundo ele, é garantir remuneração mais justa e valorização da categoria.
17: Nós estamos propondo que haja um piso de no mínimo R$4.000, agregado a esse piso outras vantagens que os motoristas possam ter, insalubridade e outras vantagens que as convenções coletivas possam estabelecer, mas que a uniformização desse piso no país inteiro vai dar mais equilíbrio para essa profissão, vai dar mais previsibilidade para os próprios empresários.
8: Daniel Almeida argumenta que os motoristas enfrentam jornadas desgastantes, trânsito intenso e o desafio de lidar com milhares de passageiros. Segundo ele, a medida contribui para dar mais previsibilidade nas negociações trabalhistas e na definição dos custos do transporte público nos municípios.
10: Termina agora esta edição especial do Jornal Câmara dos Deputados, produzida e apresentada pela Rádio Câmara de Brasília, em parceria com a Rádio Câmara Joinville, integrante da Rede Câmara de Rádio.
8: Eu agradeço ao Felipe Faria e a toda a equipe da Câmara de Vereadores de Joinville pelo excelente trabalho conjunto.
10: Eu que agradeço à Câmara dos Deputados por esta oportunidade tão especial. Este programa teve trabalhos técnicos de Wellington Teles e apresentação de Felipe Faria e Márcio Aquiles Sardi. Boa noite.
8: Muito boa noite. Parabéns por seu aniversário, Felipe.
10: Obrigado.
8: O jornal Câmara dos Deputados volta amanhã. Você fica agora com o Minuto do TCU.
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